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Dizem que o amolador anuncia transformações. 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A sorte de uns, mas o azar de outros.

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Eu acho que a gente faz parte de um grande teatro. Cada um tem o seu papelzinho e cada um tem o seu coringa gravado, guardado dentro da manguinha aqui para fazer a sua canastra na hora precisa. Então, na medida em que isso possa ser feito, a gente preserva alguns dados para o futuro, que ninguém é bobo, não é, meu bem?

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0: São 7 horas.
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0: São 8 horas. 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

0: São 9 horas.
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11: Olá, olá, então, viva! Sejam bem-vindos a mais uma emissão do Legendado em Português aqui na vossa rádio. Aqui estou eu, Rui Cardoso, para vos fazer companhia durante 2 horas com mais música da expressão portuguesa aqui, sempre presente durante estas 2 horinhas. E também as nossas rúbricas habituais que passam sempre por aqui, todas as emissões aqui a fazer-nos companhia. Pois é, então, sejam bem-vindos à emissão desta semana do Legendado em Português.

É bom contar com a vossa companhia aqui todas as semanas no Legendado em Português, estas duas horinhas fantásticas de música da expressão portuguesa, também juntamente com as nossas rubricas habituais aqui a passarem na nossa emissão. Vamos ficar com mais música por aqui, a fazer-vos companhia, Freud, ainda também estrovante e doce, a recordar aqui o jingle tónico das nossas...

0: assim, caminhando nesta primeira hora de emissão do Legendado em Português, e chegou a altura do nosso minutinho de saúde. É um minuto de saúde já a seguir para ouvir aqui no Legendado em Português.
1: Está no ar o Minuto de Saúde, aqui na tua rádio. Andamos com eles para todo o lado, mas muitas vezes esquecemos-nos de cuidar deles, os pés. Lavar e secar bem, especialmente entre os dedos, usar calçado confortável e evitar andar o dia todo com os mesmos sapatos são cuidados básicos. Se tens calos, unhas encravadas ou dores frequentes, vale a pena ver com um especialista. E se tens diabetes, atenção redobrada. Os pés merecem mesmo vigilância extra. Pés bem tratados fazem-te andar melhor e viver com mais conforto. Voltamos em breve com mais um Minuto de Saúde, simples, direto e sempre útil.
0: Estivemos então com a nossa primeira rúbrica desta primeira hora de emissão do Legendado em Português, o Minuto de Saúde, que rapidamente passa por aqui para nos dar um conselho. Vamos continuando agora, é vez de trazermos o Matias Damásio à antena aqui no Legendado em Português.

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0: E depois dos comerciais, chegou a altura de ficarmos com o Cláudio Canadá. A MPB vista por Cláudio Canadá, como só ele sabe falar sobre os artistas que nos chegam do outro lado do Atlântico.
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2: Olá, Rui Cardoso. Olha o Cláudio Canadá de volta com mais um grande nome da música brasileira. E hoje vamos abordar um dos grandes, um dos maiores nomes da música popular. Agnaldo Timóteo Pereira, que nasceu na cidade de Caratinga, no estado de Minas Gerais, no dia 16 de outubro de 1936 e faleceu no Rio de Janeiro no dia 3 de abril de 2021. Agnaldo Timóteo foi cantor, compositor, escritor e político. Ele passou toda a sua infância na sua cidade natal e desde pequeno se interessou por música e se apresentava nos circos que passavam pela cidade. Agnaldo iniciou a sua carreira como intérprete de versões de sucessos internacionais. Ele teve grande popularidade nas décadas de 1960 e 1970, sendo recordista de vendas de discos e foi agraciado com vários prêmios ao longo da sua carreira. Aos 16 anos de idade, ele saiu de Caratinga e foi para Governador Valadares. Depois, ele mudou-se para a capital, Belo Horizonte, e depois para o Rio de Janeiro, até que conheceu o cantor Roberto Carlos, que na época havia buscado a capital carioca pelo sonho de se tornar um cantor. Olha, Rui, Agnaldo revelou num programa de televisão que ele e o Roberto Carlos iam a pé até as rádios Nacional e Mairink Veiga em busca de oportunidades, pois não tinham dinheiro sequer para pagar o transporte. Depois de ter o seu nome consolidado na música popular brasileira, Agnaldo publicou em 1983 o livro Alô Mamãe, o Garoto de Caratinga. Escrito em tom autobiográfico, a obra exalta as origens humildes do artista e o título, que faz referência ao seu discurso de posse na Câmara dos Deputados anos antes. Isto porque ele iniciou uma atuação como político a partir de 1982, quando foi o deputado federal mais votado da história do Rio de Janeiro, tendo alcançado o expressivo número de 600 mil votos, conseguindo a sua reeleição ainda em 1994. Em 1996, foi eleito vereador na cidade do Rio de Janeiro. O artista foi eleito duas vezes deputado federal pelo Rio de Janeiro e vereador das cidades do Rio de Janeiro e São Paulo. Em 1984, a Escola de Samba do Rio de Janeiro, Imperatriz Leopoldinense, criou o enredo de samba intitulado Alô Mamãe. Este enredo foi inspirado no tal primeiro discurso de posse do cantor como deputado federal pelo Rio de Janeiro. O mais interessante é que o Agnaldo Timóteo veio na alegoria da comissão de frente. Fica difícil escolher uma canção, pois o artista tem inúmeros sucessos pelo Brasil. Mas eu escolhi uma canção que definitivamente tem a sua cara. Chama-se Tristeza Danada. Vamos ouvi-la agora. E na próxima semana, o Cláudio Canadá vai estar de volta com mais um grande nome da música brasileira, como você nunca viu. Abraço e até lá!

Estamos a chegar aos finalmentes desta nossa primeira hora de emissão e com ele vem também o Super Combo com Maromotos a passar por aqui para finalizar esta nossa primeira hora. Voltamos depois do sinal horário e espero que continuem na nossa companhia. Legendado em português, sempre presente aqui todas as semanas, no mesmo horário, no mesmo sítio do costume, sempre com 2 horas de música da expressão portuguesa e também as nossas rubricas habituais. E este vosso amigo, Rui Cardoso, aqui a fazer-vos companhia semanalmente. Vamos então, continuando com mais música.

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0: São 10 horas. 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
17: Estou então de volta para a segunda hora de emissão do Legendado em Português desta semana. É muito bom estar aqui todas as semanas com duas horinhas de música da expressão portuguesa, também as nossas rubricas habituais. Já estão preparadas para entrar aqui as nossas rubricas da segunda hora. Temos o Naftalina, não é? Com o Ricardo Douze e também em linha com a Deco. Vamos continuando com mais música e para abrir temos André Villamonte com o Janeiro e Tanta Pena. Bom dia, boa tarde ou boa noite. Grande abraço a partir daqui dos estúdios deste vosso amigo Rui Cardoso.
18: Tanta

Já damos então início a esta nossa segunda hora de emissão. Espero que a playlist que selecionei para vocês durante esta emissão de hoje, para esta semana, esteja a ser do vosso agrado. É sempre a música portuguesa em destaque, a música da expressão portuguesa está em destaque por aqui. Passa a música aqui nacional, bem nossa, bem portuguesa, também a música brasileira, a música dos países africanos. É a expressão portuguesa em destaque durante duas horas nas nossas emissões. Bom dia, boa tarde ou boa noite, sempre com o legendado em português, em qualquer região do mundo, podem ouvir-nos através da internet.

0: Chegou então a hora da primeira rúbrica desta nossa segunda hora de emissão do Legendado em Português. Vamos novamente até ao fundo do baú buscar aqui uma musiquinha que fez grande furor, uma voz que é intemporal. Madalena Iglesias, Ele e Ela, passar por aqui no Naftalina com Rui Cardoso.
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2: Hoje trazemos o Conjunto Mistério. O Conjunto Mistério constitui uma ponte entre gerações do rock português, desde o estilo do iê inicial até ao pop rock evolutivo da segunda metade da década de 60. Numa fase inicial, no princípio dos anos 60, Luiz Edington na guitarra solo, Gonçalo Lucena na voz, Manuel Lucena na bateria, Edmundo Silva no baixo e Francisco Deslandes no ritmo, formam um grupo chamado Nova Onda. Imitando os Shadows, como era a marca na época, os Nova Onda limitavam-se a arranjos certinhos e a exercícios instrumentais bem conseguidos, gravando um single com uma versão pop do tema Vendaval, de Tony de Matos. Com o fim da fórmula, nasce o Conjunto Mistério. O Conjunto Mistério assenta a sua carreira na instrumentação de temas populares portuguesas, com arranjos pop. Na rádio, são apresentados por Carlos Cruz, que diz estar na presença de um Conjunto Mistério, porque ainda não tem nome. Lança um concurso entre os ouvintes para o surgimento de um novo nome, mas as propostas eram tão débeis que ficou de vez Conjunto Mistério. Ganham, pouco depois, um concurso realizado no Cinema Roma e, como prémio, uma viagem a Londres, onde conhecem os Shadows, banda que uma boa parte dos membros do grupo idolatra. A fama de conjunto instrumental vai levar o Conjunto Mistério a acompanhar um lote variado de artistas nacionais, com particular destaque para Fernando Concha e do Ouro Negro, com o qual gravou Com Ela, um EP que ficou famoso. A entrada de Edmundo Vale vindo dos Ecos e a saída de Edmundo Silva com Destino aos Shakes marca uma fase de tradição importante na carreira do Conjunto Mistério, em meados de 60. É Mário Terra a quem substitui Edmundo Silva. Recém-chegado de Coimbra, José Cid acaba também por integrar o conjunto como teclista. Esta nova aquisição significou para o Conjunto Mistério uma inflexão musical para um tipo de música mais próxima daquela a que os Beatles faziam. Em 1967, termina a carreira do Conjunto Mistério. José Cid, Miguel Silveira, Mário Terra e António Muniz Pereira formam o Quarteto 1111. Recordamos o tema Alecrim, pelo Conjunto Mistério.

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1: Estivemos com mais uma boa recordação da nossa música ligeira portuguesa. Mais uma vez, a naftalina com Rui Cardoso passou por aqui no Legendado em Português. E agora é a vez de ficarmos com a música de Cesária Évora. Então já estava a trocar o nome à senhora.

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0: Chegou a altura de ficarmos em linha com a Deco, com a Graça Cabral, que todas as semanas nos faz companhias, com sugestões e dicas úteis da Deco. Então agora, em linha com a Deco.
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2: Olá, ainda bem que está aí desse lado em mais um Em Linha com a Deco. Hoje falamos de alimentação sustentável. O verão está à porta, todos queremos estar em forma, saudáveis, bem dispostos, e a alimentação sustentável é um termo que entrou muito em voga. Tem sido muito debatido na comunicação social e nas redes sociais, sobretudo por influencers que utilizam esta expressão. Mas o que é? O que é a alimentação sustentável? São estratégias, são práticas, são hábitos que todos nós podemos adotar para nos alimentar de forma equilibrada, de forma saudável, respeitando os recursos naturais, conservando as funções dos ecossistemas. É isto que efetivamente quer dizer, então, a alimentação sustentável. Todos nós vivemos com a consciência de que as alterações climáticas estão aí, a emergência climática é uma realidade e todos temos de refletir como é que seremos capazes de alimentar milhões e milhões e milhões de pessoas sem danificar a sustentabilidade do planeta. Mas espera-se que em 2050, e não falta tanto quanto isso, a população mundial aumente 30%. Então, como é que será possível alimentar todos os cidadãos? Sempre com respeito pelo ciclo da natureza. Consumir produtos da época e produtos frescos é uma decisão que temos de tomar desde já. Conhecer a origem

0: legumes, frutos secos, peixe, consumo de azeite, consumo de produtos de origem vegetal, portanto, aquilo que habitualmente nós já fazíamos no nosso dia-a-dia, nós, as nossas avós também o faziam, e ter a noção de que o desperdício alimentar tem de ser combatido. E esta é outra grande linha, outra grande diretriz de uma alimentação sustentável, ser um mestre de culinária e aproveitar bem as sobras alimentares, evitando o desperdício, fazendo um uso consciente, reduzindo as compras em excesso, não comprando aquilo que efetivamente não vamos precisar e que acabam por passar o prazo de validade, tentar sempre reduzir o uso das embalagens e do plástico, sempre que possível comprar o que é nosso, o que é local, o que é da época e a granel, utilizando os nossos sacos. São algumas diretrizes que temos que interiorizar e quase que torná-las rotineiras e automáticas para que o nosso consumo seja cada vez mais sustentável e termos presente que o planeta é um empréstimo de todos nós. O ser humano está aqui de passagem e deve manter o planeta em condições para todos os outros. Sobre alimentação saudável, a DECO tem muitos conteúdos no site, é só passar por deco.pt, estamos lá à sua espera. Obrigada.
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2: Estivemos então com a Graça Cabral, em linha com a DECO, ela que todas as semanas nos faz companhia aqui na nossa segunda hora de emissão. Vamos continuando aqui com mais música nesta emissão de hoje, de música da expressão portuguesa, às duas horinhas aqui, semanalmente presentes com este vosso amigo Rui Cardoso, na vossa rádio.

Estamos mesmo nos finalmente desta nossa emissão de hoje e para finalizar, seu Jorge chega no swing, traz-nos aqui a música que nos chega do outro lado do Atlântico. É muito bom estar aqui convosco durante estas duas horas, mas chegamos ao fim para a semana a mais, no mesmo horário, no mesmo sítio do costume. Sejam felizes e façam alguém feliz.

0: São 11 horas.
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0: Boa tarde, bom dia, boa noite. Olá, apareça sempre. Este é o seu programa das quintas-feiras às 19 horas e que parte a emissão daqui da zona industrial de Monte Cavalo, nos estúdios da VFM. Cada um dos programas, em princípio, traz alguém que tenha a ver, primeiro, com a nossa região, segundo, com algo acrescido à nossa cultura e aos nossos saberes. Hoje fui pescar a linha perto, fui à Câmara Municipal buscar um vereador, o Pedro Cardoso, porque eu sei que o Pedro Cardoso, como vereador, e desculpe lá, esta maneira mais informal, que o Pedro Cardoso, como vereador, tem algumas coisas para nos trazer aqui de novo. Já vamos ver quais. O Pedro Cardoso é natural de Carregal de Queirã, portanto, bem perto. Fez a primária numa terra que está ligada ao minério desde a época dos romanos, Carvalhal de Estanho. Fez depois o ciclo e a secundária em Vozela. Começou o seu percurso profissional, sendo bancário hoje, curiosamente, por um setor que não tinha nada a ver com a banca, tinha a ver com o Exército. Foi oficial do Exército durante 5 anos, tendo feito o curso na Escola Superior do Exército. Teve nesses 5 anos a contrato, ou era mais ou menos o sistema. Depois fez Engenharia Eletrotécnica no Instituto Politécnico de Viseu. De então para cá, tem sido bancário no Porto, e não começou pelo banquinho, começou logo pelo Banco de Portugal, onde está há 22 anos. Eu digo onde está porque o Pedro Cardoso é vereador a meio tempo. E já vamos ver que a carga dele, para meio tempo, é sempre um bocado puxada, mas isso, quem sou eu para fazer essa avaliação? Portanto, ou sou presidente da Câmara, ou sou vereador, é que tenho que resolver este problema. Em 2020, embora na altura vivia no Porto, em 2020, por alturas da pandemia, regressou às origens, a Lomão, onde vive, e ia todos os dias para o Porto, e ainda vai muitas vezes, 2 ou 3 por semana, agora, não é? Também andou pela área de recursos humanos. O vereador Pedro Cardoso, isto é só para situarmos no espaço e nas funções, repara, é vereador da saúde, da mobilidade e transportes, das comunicações, da informática, da modernização administrativa, e aqui trouxe-o por cá por causa disso, onde se mete até a inteligência artificial. Há um outro pelouro que eu não gosto assim muito, mas também tem que existir, que é o de cemitérios, a proteção civil e a segurança. Meu caro vereador, o senhor, com esta carga toda em pelouros, e presumo que um pelouro é uma responsabilidade acrescida, não é só, não é só uma coroa de glória, é trabalho, é responsabilidade, tem que ser entrega. Como é que o senhor ainda arranja meio tempo para ir à banca, ao Banco de Portugal, de Portugal ou Porto, de vez em quando, ou pelo menos 2 ou 3 vezes por semana? Como é que arranja isto tudo? Ainda tem tempo para dormir, tem tempo para falar com a família, para estar com os amigos lá em Lomão, na associação, ou noutros lados, ou tem que trabalhar dia e noite, não sei como. Diga lá como é que faz isto, como é que faz esta gestão. E bem-vindo e obrigado por ter aceitado o nosso convite. Meu e do Cristinho Bizarro.
1: Então, muito boa tarde a todos. Eu é que agradeço o convite. É um gosto. É um gosto falar com a Rádio Vozel, a VFM. É um gosto falar para os vozelenses. E realmente não é a primeira pessoa que me faz essa pergunta. Há quem diga que sou um pouco louco, mas acho que a vida sem loucura também não é vida. É um desafio, portanto, estar em duas instituições que acarretam responsabilidade, cada uma à sua maneira, cada uma com as suas características, e tendo eu uns pelouros que não são mais difíceis nem são mais fáceis que os outros, são pelouros que acarretam desafios interessantes. Eu sou uma pessoa de desafios, sempre fui, sempre gostei de desafios, por isso é que também já percorri tanto sítio e tantas entidades. E realmente, às vezes, não é fácil conseguir conciliar a Câmara e o Banco de Portugal. Felizmente, quer na Câmara, quer no Banco de Portugal, tenho pessoas a trabalhar comigo que me ajudam imenso, equipas muito profissionais, organizadas, que somam e não dividem, e isso é importante, e só assim é que é possível também as coisas funcionarem.
0: E nessa organização e nessa disciplina e nesse desafio pesou muito o facto de ter sido militar. Eu também fui militar, mas foi numa circunstância que fui de certa forma obrigado, e fui para Moçambique e para Madeira, para o Funchal, 3 anos, 74, 3 anos, mas fui, olha, vivi lá e cá estou. Agora, ser oficial do Exército, de certa forma, por opção, trouxe-lhe mais valias para a profissão, qualquer das profissões ou qualquer das funções que tem tido na vida, essa carta de disciplina, de humildade, de saber obedecer e também saber mandar, mas saber obedecer é uma virtude do próprio Exército. Isto trouxe-lhe alguma coisa em fator acrescido para aquilo que faz?
1: Ah, sem dúvida. O facto de ter passado o tempo que passei no Exército e ter sido posto à prova tão novo, porque eu era realmente novo, posto à prova perante situações até os 300 quilómetros que tive ausente dos amigos, da família, tudo isso trouxe-me foco e trouxe-me ferramentas que eu aplico não só na vida profissional, mas também na vida pessoal. Eu tento ser o mais organizado possível e só assim é que consigo.
0: É mandão em casa?
1: Não, mas sou organizado, ou seja, não sou de...
0: Não é militarista.
1: Não sou militarista.
0: Eu quando disse, é mandão no sentido não, militarista.
1: Não, eu acho que é a palavra que pode definir melhor e aquilo que eu consegui trazer da vida militar foi a capacidade de organizar.
0: Sim, sim.
1: Pronto, alguém me disse uma vez na vida que por muito que nós nos esforçamos, não conseguimos ter mais que 24 horas por dia. Portanto, o segredo é organizar as nossas 24 horas, tirando algum tempo para descansar, que é importante, não, algum tempo para estar com a família, porque também é essencial. Eu só consigo fazer o que faço e só consigo atingir o que atinjo porque tenho um bom suporte familiar, seja da minha esposa, das minhas filhas, dos meus pais, dos meus sogros, que sempre me ajudaram e apoiaram para que eu conseguisse aceitar estes desafios. E isso, sem dúvida, que é importante ser organizado. Não é importante dizer mandão, porque...
0: Eu disse mandão no sentido ofensivo.
1: Não, sim, sim.
0: Porque
1: sim.
0: Eu andei na tropa, inclusivamente, eu era dos milicianos, mas havia os quadros, os oficiais, sargentos de carreira, que nós não chamámos sargentos nem oficiais. Eram os barrigudos. Tinha outro nome que eu não posso agora dizer, mas eram os barrigudos. E era a ideia que eu tinha dos oficiais, sargentos de carreira, essa de certa forma. Algum autoritarismo. Mas eu estou a falar de um tempo antes de 25 anos.
1: Eu julgo que aquilo que me deu a vida militar, além da parte da organização, tornou-me muito mais pragmático. Eu sou muito pragmático. Não sofro por antecipação. Tento organizar, tento perceber, sou muito copo meio cheio, portanto eu funciono muito assim. Isso transmite a quem está à minha volta alguma serenidade e alguma capacidade também de se organizar.
0: Eu já ouvi há bocado uma frase que eu vou daqui a pedacinho pegar nela, que é: tenho boas equipas, sempre tive boas equipas. O senhor na tropa andou por onde? Pronto, 5 anos dá para andar. Só não foi para aquilo que eu fui, que foi a Guerra do Ultramar, felizmente.
1: Não fui, felizmente. Apesar de ter-me cruzado com a história da Guerra do Ultramar, porque uma das minhas funções quando lá estava era ver a história do que tinha havido nos antigos combatentes, porque estávamos na fase
0: dos arquivos.
1: Dos arquivos, portanto, eu cheguei a estar nesse processo. Uhum. Portanto, a minha vida como militar esteve muito centrada na zona de Lisboa. Eu era de cavalaria, portanto, estava nos lanceiros.
0: Não andou em Santarém, por exemplo?
1: Estive em Santarém. Uhum. Portanto, foi a minha casa-mãe foi Santarém, depois fui para os lanceiros para Lisboa e de lá acabava por ir dar alguma formação a algumas outras unidades. Mas posso dizer que a minha casa, onde eu passei e onde fui feliz e onde aprendi muita coisa, foi os lanceiros, na ajuda, em Belém.
0: Havia lá um quartel na minha altura que era os Adidos, não sei se isso ainda existe com esse nome.
1: Agora acho que aquilo já não funciona como funcionava quando eu lá estive há 20 e muitos anos.
0: O tempo era Adidos, era ali que vinha a malta que vinha lá, tinha que se apresentar nos Adidos e dali é que partia para outro lado.
1: Pronto, agora quando eu lá estive não eram os Adidos, tinha os Lanceiros, depois tinha o centro de recrutamento da parte
0: e havia também o quartel da GNR.
1: Sim,
0: perto, ainda estou a ver aquilo.
1: Carmo não era dos. Onde estava também a cavalaria da GNR, logo abaixo está a casa oficial do Presidente da República, portanto...
0: É tudo ali, exército, poder supremo da nação, esteve em Santarém para mim é Salgueiro Maia, portanto,
1: sim.
0: Eu como militar...
1: Tem muita história.
0: Como militar e vim depois em outubro de 74, portanto, eu estou muito ligado a toda a filosofia de Salgueiro Maia, não renego essa minha costela de gostar de tudo aquilo que o Salgueiro Maia, como retornou, fez. Ele não foi sozinho, lógico, mas foi ele que deu a cara naquele dia exato, que eu só soube no dia 26, que eu me sabia que não tinha nada, não tinha televisão, não tinha nada. No dia 26 é que eu soube que tinha havido um golpe em Lisboa e nós ficamos à nora. A minha companhia estava meio isolada, estava em teto, mas meio isolada, ficou à nora. Porque nós vivíamos sob o comando de um senhor chamado Carlos da Riaga, que era muito mais à direita que o poder de Marcelo, que não é o Rebelo de Sousa, mas Marcelo Caetano, naquilo que chamámos o Continente. Pronto, o Continente era um poder de governo, de certa forma, ditatorial, mas comparado com aquilo que se previa do general Carlos da Riaga, muito mais à direita, ultradireita, nós tínhamos medo, nós tememos, pronto, estamos tramados. Só começámos a ver quando, outro dia, começámos a ouvir algumas notícias. Portanto, e para mim, como eu dizia, o Salgueiro Maia tornou-se um símbolo. Portanto, ele tem essa... O senhor passou pela Escola de Cavalaria de Santarém, ainda tem algumas recordações dele, passou perfeitamente ao lado, ou já ninguém se lembra dele?
1: Não, era incontornável a figura de Salgueiro Maia. Acho que as paredes respiram Salgueiro Maia.
0: E transmite-se essa mensagem e essa filosofia dele?
1: Transmitia, porque pronto, o quartel existente em Santarém, a última vez que eu lá fui já não era quartel.
0: Ah, não, era ali junto, mesmo no centro, ali perto
1: alto,
0: da Câmara.
1: Sim.
0: Isto desapareceu?
1: Estava associado à Câmara.
0: Portanto, sim.
1: Portanto, não funcionava como no meu tempo, que era a Escola de Oficiais de Cavalaria. Isso para mim pronto, traz-me alguma mágoa, porque efetivamente tenho muito boas recordações lá e como estava a dizer e bem, não se consegue dissociar a Escola de Oficiais de Salgueiro Maia, nem a Santarém de Salgueiro Maia, acho que por muito que se tente fazer esquecer.
0: É que há uma frase dele, que não sei se é histórica, se é de lenda, mas penso que até é mesmo histórica, em que ele, quando convoca as tropas para a parada, diz: olha, há o Estado isto, o Estado aquilo, e há também o Estado em que estamos, e nós vamos acabar com o Estado em que estamos. Portanto, esta frase é até choca um bocado, pronto, nós falamos do exército, o senhor andou por lá, depois foi para bancário, foi também a primeira profissão a seguir ao exército que lhe veio à mão, ou foi uma espécie de opção? Quero ir para uma coisa, não quero ir para um banquito, não quero ir para o banco tal, quero ir para o Banco Português, para o Banco Nacional ou para o Banco de Portugal?
1: É que tem a história é um bocadinho engraçada, porque...
0: Eu quero as coisas engraçadas.
1: Está
0: a falar de coisas um bocado duras, vou daqui a bocado.
1: Não, é engraçado, não. Porque eu vou para o Banco de Portugal sem saber que vou para o Banco de Portugal. Portanto, eu na altura estava um bocadinho desiludido com o Exército, porque foi a transição do obrigatório para o voluntário, para o profissional.
0: Uhum.
1: Pronto, e aquilo mexeu comigo. Portanto, eu não me identificava já com algumas situações que aconteciam e apareceu na altura uma oportunidade de ir para uma instituição bancária, que eu não sabia qual era a instituição bancária.
0: Era uma transição direta entre o serviço militar e o banco? Não.
1: Não, foi um concurso que abriu como se fosse para outra empresa qualquer.
0: Eu pensei que havia alguma, não. espécie de... placas giratórias.
1: Foi partiu de mim, porque estava um pouco insatisfeito, já me estava a sentir acomodado, e como não faz parte de mim essas situações, fui à procura de alternativa. Apareceu uma instituição bancária que não dizia qual era. Nessa fase ainda os anúncios para emprego ainda podiam ser muito opacos,
0: muito opacos, muito obscuros, opacos,
1: muito obscuros. Portanto, estavam a pedir duas pessoas para coordenar equipas, uma para Lisboa, outra para o Porto. Eu vivia em Lisboa.
0: Coordenar equipas.
1: Coordenar equipas.
0: O senhor olhou-se logo, eu vou coordenar. Não, eu era não vou ao balcãozinho receber os clientes, eu vou coordenar uma equipa. Não, isso foi logo uma chama que se abriu, que se acendeu.
1: Não obrigatoriamente, porque na altura, se não fosse para coordenar, se fosse para outra função qualquer, no momento em que eu estava
0: desiludido,
1: provavelmente teria ido. Portanto, foi... Apareceu, era algo que eu tinha, sabia fazer, portanto, bem ou mal, era algo que eu já fazia há muito tempo, e surgiu essa situação, penso que foi em setembro, mais ou menos, setembro de 2003, pronto, e eu recordo-me perfeitamente da história, porque foi engraçado que eu concorri e fui levar as coisas aos Correios, faltava para aí 20 minutos para os Correios fechar. E fui...
0: O senhor gosta de andar sempre sobre brasas, é o que eu estou a ver.
1: Não, não gosto, mas gosto de pensar bem nas coisas antes de tomar decisões. Uhum. E não era uma decisão qualquer, portanto, pois, eu tinha uma proposta para, e na altura havia a possibilidade de ingressar alguns dos voluntários e dos contratados poderem ingressar para uma formação pós-quadros. Uhum. E eu tinha essa proposta na altura do comandante de seguir esse percurso. Eu tinha que tomar decisões.
0: E deixou isso. O certo pelo debidor.
1: Foi
0: mesmo o certo. Foi aquilo, essa decisão do convite para ir para os quadros, era mesmo certo.
1: Era.
0: Não ia a concurso nenhum.
1: Não.
0: Era um convite.
1: Era,
0: sai daí e vem para aqui.
1: Era.
0: Pronto, deixou isso e foi para um. Concorreu duvido,
1: para ele, algo que eu nem sabia o que era.
0: Não, nessa altura já tinha que se desprender do exército ou ainda podia concorrer estando?
1: Podia concorrer estando. Ah. Portanto, eu fiz todo o percurso de seleção, ainda vinculado ao exército. Tanto é que eu, pronto, depois em dezembro recebi um telefonema do Banco de Portugal. Eu nem sabia o que era. Portanto, até fiquei assim, porque eu estava em frente ao estádio de Alvalade, nunca mais me esqueço.
0: Estava lá para ver algum jogo?
1: Não, estava para vir para casa. Era véspera de Natal, era 23 de dezembro, e era para vir para casa. Entretanto, recebo o telefonema e era do Banco de Portugal. Perguntar se eu ainda tinha interesse na candidatura que eu tinha feito. Eu já nem me lembrava da candidatura. Portanto, foi um processo que demorou cerca de 7 meses, com várias etapas. Fui selecionado para ir para o Porto e recordo-me que tive que falar com o comandante da unidade e as palavras dele foi: só te deixo sair porque é para o Banco de Portugal. Caso contrário, não te deixava sair.
0: Mas também não podia prendê-lo com uma corda, nem amarrar-lhe os pés, não é nenhum escravo.
1: Certo, mas tinha que dar tempo, fazer aquelas situações todas. Foi mais por a parte legal.
0: Já estou a ver, a parte legal tinha que dar aquilo.
1: Isso.
0: Eu estava a brincar, mas não estava a ver isso.
1: Sim, foi por esse caminho e pronto. Eu tenho muito a agradecer na altura ao comandante, porque não me fechou portas. Era uma oportunidade que eu queria muito. Uhum. Posso lhe dizer que na altura que vou para o Banco de Portugal, eu tinha condições no exército que o Banco de Portugal, em termos até monetários, não me oferecia. Portanto, foi mesmo
0: o exército
1: convicção.
0: era mais vamos lá, dava-lhe mais regalias do que o próprio banco.
1: Na altura, monetariamente, fiquei a perder vindo para o banco em relação ao que tinha no exército.
0: Então o senhor é um benemérito do banco?
1: Não, eu costumo dizer que devo muito ao exército, sem dúvida, e continuo a dever muito ao Banco de Portugal, porque uhum. também me fez crescer muito. Uhum. Eu estou muito feliz com o percurso que tive no Banco de Portugal e que tenho. Tive a felicidade de me cruzar com excelentes quadros. Realmente as pessoas às vezes não têm consciência da qualidade que Portugal tem em todos os níveis.
0: Desde o governador até cá abaixo?
1: Sim, felizmente.
0: O senhor gostou dos governadores todos ou tem assim umas preferências especiais? Tenho em conta que, por exemplo, agora temos um de Viseu.
1: Sim. é verdade. E tivemos um anterior que era aqui da zona também de Aveiro.
0: O anterior governador é da zona de Aveiro?
1: Não, o anterior, o Costa.
0: Ah, sim. Pois foi
1: o Costa
0: tempo.
1: Também era daqui da zona de Aveiro. O que eu aprendi a respeitá-los, todos. Eles são pessoas.
0: E eles respeitam também os funcionários?
1: Sem dúvida.
0: Ou olham, o funcionário está lá embaixo?
1: Não, sem dúvida.
0: Olhos nos olhos?
1: É uma proximidade e é uma instituição com valores bem enraizados, que respeitam todos por igual. É lógico que cada um tem as suas funções, cada um sabe os objetivos que os departamentos têm, que o banco tem, e cada um respeita essas funções, mas felizmente eu não posso dizer mal de ninguém nestes 20 e muitos anos que tenho de banco.
0: E ainda vai ter alguns mesitos. Eu vou-lhe já dizer porque é que eu digo que vai ter alguns mesitos. É que eu tenho estado a falar consigo, primeiro para conhecer, depois para usar a conhecer estes ouvintes da VFM, para saberem quem é o vereador Pedro Cardoso. Provavelmente muitos teriam como eu, que não conheciam bem. Agora já há mais dados quando, depois das 19 horas de quinta-feira, viemos para a rua com as suas palavras. Portanto, há mais dados para o conhecer. Passou aqui também por Engenharia Eletrotécnica. Isto foi também o curso de Engenharia. Encaixou-se nos seus gostos ou foi porque apareceu aqui em Viseu, era mais perto aqui da zona Lomão?
1: Não, foi mesmo por convicção. Eu normalmente faço as coisas por convicção e na altura era o curso que me preenchia. Pronto, o que é que aconteceu? Há uma altura da minha vida que acho que precisava de algo diferente. O curso de Engenharia era um curso complicado, engenharias não são cursos fáceis, obrigam a muita dedicação, muita
0: matemática.
1: Sim, felizmente é uma área que eu também não
0: se atrapalha.
1: Não me atrapalho, matemática. Olha, números.
0: A mim é um bicho de sete cabeças.
1: Não, números, felizmente também me safo bem.
0: Por isso é que esteve no Banco de Portugal.
1: Também, também. E aparece uma engenharia como opção, não como um escape. A escolha da Escola Superior de Tecnologia de Viseu também é por convicção, porque eu poderia ter escolhido outras opções, mas sou muito ligado à terra.
0: Podia ir para Coimbra, podia ir para Aveiro, podia ir para o Instituto Superior Técnico para Lisboa, mas
1: podia
0: não, quis
1: escolhido.
0: Ficar em Viseu.
1: Sim.
0: Por
1: sim.
0: Uma questão de dedicação à terra, às origens, ao distrito.
1: Sim, e também da família. Eu sou muito agarrado à família. Eu sou uma pessoa de família. E o facto de ter que me ausentar para muito longe nunca foi um objetivo meu.
0: Já isso chegou o tempo em que foi para a tropa, que estava longe de 300 km, por aquilo que me disse.
1: Sim.
0: Só estou a rebobinar aquilo que vai dizer.
1: Mas que fazia questão de sempre que podia vir a casa e estar com a família e pronto. E eu sei que fazia algum, até também porque era jovem, podia o fazer. Fazia muitos sacrifícios, às vezes troca de serviço, porque nós tínhamos o nosso serviço
0: militarmente,
1: e fazia aquelas
0: oficial
1: trocas,
0: oficial de dia,
1: oficial de ronda, porque quando eu estava havia dois tipos de escalas, havia de oficial de dia e de oficial de ronda, que são coisas diferentes.
0: Sim.
1: E eu fazia muitas vezes essas trocas para poder ter ali os fins de semana mais.
0: E trocas, que às vezes, eu também passei por isso, trocas a dinheiro.
1: Não, isso não.
0: O máximo eu lembro-me que havia, no meu tempo havia, olha, um banco de xisto.
1: Não, isso por acaso não. O máximo que eu até me ri de vez em quando, o máximo que eu fazia era trocas para me passarem a roupa. Tinha na altura uma colega uma camarada, pronto,
0: na tropa no jornalismo, pronto, não há palavra colega,
1: pois,
0: camarada.
1: Que às vezes na brincadeira, e ela era aqui também da nossa zona, e ela dizia: eu passo-te a camisa, mas tens que me fazer o serviço. E não era por causa disso que se fazia, mas pronto, acabávamos por fazer um bocadinho isso. A dinheiro nunca fiz trocas, até porque não sou muito apologista disso, porque depois
0: dá. Mercantiliza-se o serviço.
1: É.
0: Oh, Pedro, o senhor andou nessas situações todas, viveu também o tempo da Covid.
1: Vivi.
0: Estes tempos, para si, em termos bancários, foram tempos complicados, em tempos, perdão, de ligação até à família. Como é que se passou este tempo no banco? Estavam todos isolados, estavam todos mascarados, ali fechados?
1: O banco, tal como o resto da sociedade, tinha várias velocidades. Havia pessoas que podiam estar mais resguardados em casa, mas havia pessoas que tinham efetivamente que estar presentes, deslocarem-se, irem aos locais.
0: E o senhor
1: estava
0: em que grupo desses?
1: Eu estava num híbrido. Eu era híbrido.
0: Estava entre um lado e outro.
1: Havia alturas em que tinha que ir ao banco e havia alturas em que eu não ia ao banco e ficava resguardado. Eu posso dizer que ou pessoas que foram autênticos heróis, porque quer aqueles que ficaram em casa e que também lhes trouxe muito problema, porque o ficar fechado em casa, o não saber o dia da manhã, não foi fácil
0: não lidar. Conviver com os colegas, sim, conviver sim. No sentido até da sim, sociabilidade, da mas até dos conhecimentos.
1: Sim, da partilha, pronto, é verdade que o nosso desenvolvimento tecnológico faz parecer tudo próximo, mas não é a mesma coisa.
0: Daqui a bocado a senhora vai entrar nesse campo, mas está bem.
1: Não é a mesma coisa, alivia um bocadinho, mitiga algumas fragilidades que nós seres humanos acabamos por ter, porque nós somos de contacto, nós evoluímos porque socializamos. Porque socializamos. Se não socializarmos, não evoluímos. E o Covid trouxe-nos desafios. Eu tinha grandes desafios, que era proteger a minha família, estar próximo de quem tinha que estar no posto de trabalho, e eu tinha que estar próximo, tentar transmitir tranquilidade para quem estava a trabalhar e deixava as famílias em casa.
0: Portanto, era uma espécie de coordenador, mas também psicólogo.
1: É um bocadinho isso. Acho que todos nós temos um bocadinho de psicólogos. Às vezes, uns têm mais jeito, outros têm menos jeito.
0: Há quem diga que de médicos e loucos, todos temos um pouco.
1: É isso.
0: Também, de coordenador e psicólogo, todos temos um pouco.
1: Uns têm mais jeito, outros têm menos jeito. Uns trabalham mais para lá chegar, outros não querem saber. Mas foi desafiante. Foi um período desafiante.
0: Meu caro Pedro, o senhor, de repente, foi pescado com uma cana para vir ser candidato à Câmara Municipal de Vozela como vereador. Foi a sua primeira proposta em autarquias, ou já tinha passado por outras funções, nomeadamente na Assembleia de Freguesia de Mosteirão, ou não?
1: Não.
0: Como é que se processou essa pesca, esse convite? Foi sabe que alguém disse o seu nome, nomeadamente na altura candidato Carlos Oliveira e hoje presidente, ou foi ele? Diga-me lá como é que o senhor sentiu que foi chamado a este desafio.
1: É assim, eu adoro política, sempre estive ligado a movimentos associativos, sempre estive ligado à comunidade, portanto eu acho que a política é isso mesmo, é proximidade, é comunidade, é ajudar o próximo, é estar próximo dos nossos, e portanto é algo que me corre nas veias.
0: O senhor é daqueles que assume que a política está inerente ao ser humano, ao ser
1: sem
0: social.
1: Dúvida, sem dúvida.
0: Não é
1: sem
0: daqueles dúvida. Que dizem, a política é dos outros.
1: Não, sem dúvida.
0: O senhor assume que a política é de todos.
1: É de todos.
0: Cada um tem o seu papel na política. Pronto. E o seu, então, foi?
1: O meu, pronto, foi um desafio. Pronto, em tempo já me tinham desafiado, não era a altura certa. Eu acho que todos nós temos alturas certas.
0: Já tinha sido sondado aqui há uns tempos para outra candidatura, perdão, para a Câmara aqui, mas noutros tempos.
1: Não era para a Câmara, era para poder local, era para a junta. Pronto, mas eu na altura estava numa fase que ainda tinha desafios que não me permitiam ajudar. O que me levou a aceitar desta vez foi, primeiro que tudo, foi o nosso atual presidente. Eu só o aceito,
0: o Carlos Oliveira,
1: só aceito porque tenho muita estima por ele e acho que é um ser humano fantástico, é um político fantástico e é um presidente da Câmara que acho que todos...
0: Com P grande,
1: em todos os sentidos. Acho que é um ser humano fantástico, é um político fantástico e tem conhecimento do nosso conselho, da nossa realidade. Poucos poderão gabar-se.
0: Até tinha saído dos quadros da Câmara para ser primeiro chefe de gabinete do Presidente, depois vice-presidente e agora presidente. Pronto. Ele tinha então tudo a seu ver, conhecimento, qualidade, tudo. Humanidade,
1: honestidade,
0: etc. Essas coisas todas.
1: Tinham todos os pilares que eu acho que um presidente da Câmara tem que ter.
0: E depois disse logo, eu vou, ou ainda teve, ainda foi para casa pensar, conversar com a sua esposa e com as filhas e com os pais e com os sogros?
1: Sem dúvida. Eu não tomei uma decisão sozinho porque era uma decisão tão impactante em todas as pessoas que iam conviver comigo, pelas quais eu me rodeio, que eu não podia tomar uma decisão sozinha. Ia com muita convicção, com algum receio, confesso, porque tal como disse bem, eu estive muito tempo fora daqui do concelho, mudei, o meu rosto mudou, as pessoas não...
0: A menina que a barba é nova.
1: A barba é uma nova usada, como é um semi-novo. É um semi-novo.
0: É como os carros.
1: É como os carros, exatamente. Portanto, é algo que já me acompanha há muito tempo.
0: Ah, eu pensei que
1: já me acompanha há muito tempo e é quase.
0: É uma espécie de um bilhete de identidade.
1: Bilhete de identidade que foi-me pedido pelas minhas filhas, que são dois pilares essenciais na minha vida e faço tudo por elas.
0: E se elas disserem, deixa crescer o cabelo até às costas, também faz isso?
1: Aí já não, porque já vai entrar no meu campo mais estético, de gostos pessoais, aí já. Como a barba não me afeta muito.
0: Deixa crescer. Obedece às filhas até certo ponto.
1: Até um limite, que acho que tem que ser mesmo assim. Nós temos aqui uma zona de negociação. E pronto, nessa zona de negociação.
0: Nada barba aceitou.
1: Nada barba aceitei, e como depois, aceito noutras coisas.
0: E elas foram um pilar também na decisão, isto é, foram. Quer a sua esposa, quer as filhas, quer os pais, quer os sogros, e até a comunidade de Lomão. A comunidade de Lomão bateu palmas. Oh, meu caro Pedro, vai para a Câmara que é para nos ajudar. Como é que foi?
1: A comunidade de Lomão acho que bateu palmas como a comunidade de Bozela bate palmas se eu me portar e se cumprir com aquilo que esperam de mim. Portanto, a comunidade.
0: Mas gostaram?
1: Eu penso
0: estou a falar
1: que
0: dos queiranenses, dos.
1: Eu penso que
0: não
1: sim.
0: Não sei como é que se diz nome. Os habitantes de Lomão.
1: De Lomão. Eu penso que sim, assim, eu acho que tal como eu também fico satisfeito com alguma com pessoas que se querem e pronto, e ficam a dar algo aos outros, eu penso que eles também pensam nisso. É lógico que isso acarreta ainda mais responsabilidade e um peso maior sobre os meus ombros, porque se as pessoas já viam em mim alguma ajuda,
0: capacidade
1: de ajudar, eu sempre fiz parte de movimentos associativos, quer aqui, quer da minha vida quando estive no Porto. Após Covid cheguei aqui a Queirã e tive a dar catequese, portanto que é algo que também não é muito normal aos 40 e muitos anos.
0: Mas essa veia dessa componente religiosa de dar a catequese foi algo que veio agora espontaneamente ou já é um segmento do seu estilo de vida?
1: Eu pertenço a uma família cristã, portanto.
0: Sim, sim, não, mas isso quase bem, todos somos.
1: Sim, mas
0: uns vinhas mais, outros menos, mas.
1: Não, sempre estive ligado à religião.
0: Sim, sim.
1: É um meu porto de abrigo, como eu costumo dizer. Eu sou muito mariano, portanto tenho convicção mariana, uhum. Sou muito de Fátima.
0: Tem a Nossa Senhora do Castelo em
1: cima. Tem a Nossa Senhora do Castelo, temos em Campia
0: a Virgem
1: Milagrosa, peço desculpa, agora estava aqui a dar-me uma branca, e temos tantos locais.
0: O senhor é perfeitamente, profundamente devoto de Nossa Senhora.
1: Sou, uhum. Sou, faço questão.
0: Essa âncora, essa bengala, esse guia, essa estrela ilumina-o muitas vezes?
1: É um dos meus portos de abrigo, sem dúvida. A minha esposa é a minha melhor amiga, portanto é a minha melhor conselheira, quem me puxa as orelhas quando precisa.
0: Já não puxa as orelhas?
1: Puxa. Então, e vem.
0: Oh, Pedro!
1: Nós às vezes temos que ser.
0: Deixa que a sua esposa, não é no sentido de.
1: Sentido figurado.
0: Não. Que a sua esposa lhe puxa as orelhas. Qualquer dia tem umas orelhas grandes.
1: Não, mas convém, porque nós todos temos que ter capacidade de ouvir o próximo.
0: Uh-huh.
1: E ela
0: não é
1: quem no mais me conhece.
0: De atar aí,
1: não,
0: aconselhar. Eu também percebi, só estava na brincadeira.
1: No sentido de aconselhar, pôr as balizas, de me. Porque nós muitas vezes focamos-nos muito na árvore e não vimos a floresta.
0: E essa passagem, porque não temos tempo para falar tudo, essa passagem pela catequese em Queirã foi também outra escola que teve.
1: Foi outra escola, sem dúvida.
0: E teve lá alguns tempos largos ou assim?
1: 2 anos e meio, mais ou menos.
0: Agora deixou já há muito tempo?
1: Quer dizer, deixei porque, entretanto, acho que todos nós temos o nosso ciclo.
0: Uhum.
1: Eu fui porque achei que naquela altura podia dar alguma coisa diferente.
0: E era em plena Covid?
1: Foi plena Covid. Plena
0: como,
1: COVID.
0: É que dava? Como é que se reuniam?
1: Nós
0: comigo?
1: Tínhamos uma equipa interessante, com ideias novas, conseguimos criar tecnologia e fazíamos catequese por videochamadas, grupos de...
0: Já estou a perceber.
1: Pronto.
0: Resumindo, vocês trouxeram novas tecnologias numa altura dificílima do mundo.
1: Sim. Sim.
0: E vamos às novas tecnologias. Ora, eu tenho aqui uma série de pelouros que o senhor presumo que aceitou.
1: Aceitei.
0: Mas queria saber se houve uma conversa prévia com o Presidente da Câmara, que é o responsável pelos pelouros. Sim. Isso é o ponto final. Vale a pena dizermos que o Pedro tem pelouro tal e tal, mas é dado pelo Presidente da Câmara. É uma competência delegada.
1: Isso.
0: Estes pelouros foram todos logo imediatamente aceitos, ou houve aqui uns acertos, uns remendos? Eu quero este, não quero aquele.
1: Olha, é tão simples quanto isso. Eu confio no nosso Presidente a 100%. E deixei completamente nas mãos do nosso Presidente a delegação daquilo que ele achava que eu podia ser uma mais-valia.
0: Até ficou uma coisa que eu não gosto, mas também, que é o cemitério.
1: Tem muito sentimento. E eu confesso que é daquilo.
0: Este cemitério não é só o cemitério daqui, é o cemitério e Jandim.
1: Não, é só o daqui.
0: Pois, com os outros,
1: os outros são das juntas.
0: E para que haja.
1: Sim. É, portanto,
0: é só daqui.
1: É só o cemitério municipal de
0: Mas foi,
1: Vozão.
0: Foi pela sua veia humanista que ficou com os cemitérios, ou porque era preciso dar alguém? Olha,
1: eu espero que sim, que tenha. Tenho olhado para mim e tenha visto alguém que podia ajudar a preservar o sentimento que estão dentro daquelas quatro paredes.
0: Não é um lugar de mortos, é um lugar de pessoas que nos deixaram antes de nós partirmos.
1: Sim, de história, de sentimentos, vida, de respeito.
0: E é nessa perspectiva que eu vejo o cemitério.
1: Sim.
0: Não olho para lá, está aqui tudo enterrado, está lá alguém. Meu caro Pedro, também tenho a saúde.
1: Sim.
0: O que é que faz um engenheiro e um ex-militar e um bancário na saúde? Não vai dar consultas?
1: Não. Na saúde, pronto, a Câmara não é o interveniente principal na parte da saúde. Em termos de saúde, na vertente que nós estamos a falar.
0: Técnica.
1: Na vertente técnica. A nossa saúde e a saúde aqui do Conselho de Vozela tem que ser bem tratada. E felizmente nós temos capacidade e temos comparativamente à realidade do país, temos a felicidade de termos médicos de família que cobrem toda a população, não só de Vozela, mas ainda consegue até ajudar outros concelhos que têm essa dificuldade de ter médicos de família. Portanto, uma das nossas responsabilidades e da minha responsabilidade é criar condições para que os munícipes de Vozela possam ter uma saúde o mais próxima possível, que possam ter acesso aos vários tipos e valências de saúde, porque quando falamos de saúde muitas vezes nós pensamos só no centro de saúde, mas há outras, desde nutrição, psicologia, o bem-estar.
0: Tudo aquilo, porque a saúde não é só saúde, é bem-estar.
1: Isso.
0: Aquela frase da Organização Mundial da Saúde, que é saúde, é isto e aquilo. Tá?
1: Sim.
0: Portanto, o que o Pedro está a pensar é isso mesmo, providenciar para que nada falte.
1: Sim, nós estamos a trilhar um caminho que esperemos que nos leve a breve trecho a estarmos ainda mais próximos da população e conseguirmos trazer-lhes, muitas vezes, até o conforto de saber que, se for necessário, alguém está em prontidão para os ajudar. Nós somos um concelho com alguma população envelhecida, com uma população já com alguma idade, muitas vezes
0: é precisar de muitos cuidados médicos.
1: Precisar por cuidados médicos.
0: E às vezes não é só cuidados, às vezes é uma palavra, um carinho, um conforto.
1: Sim. E isso temos vários projetos, não só na área da saúde, mas da ação social.
0: Que também é a sua ação social?
1: Não, é da vereadora Inês, que está a fazer um trabalho fantástico, uhum. Uma pessoa de proximidade também, e ela tem esse...
0: E vocês coordenam bem um com o outro e uns com os outros?
1: Nós coordenamos muito bem. Eu posso dizer que ganhamos uma família nova, porque acho que...
0: O senhor
1: que...
0: até tem o mesmo gabinete, que tem a vereadora Inês Papa.
1: É verdade,
0: e sou testemunha que já...
1: É verdade.
0: Já vi duas secretárias, já vi lá.
1: E foi por opção. Pronto. Nós achámos que fazia sentido estarmos próximos e rentabilizar o espaço, rentabilizar a comunicação. Infelizmente ou felizmente, passamos muito tempo fora de gabinete.
0: Uhum.
1: Eu diria mais felizmente, porque acho que é
0: esse
1: o papel.
0: Não estão no terreno.
1: Nós andamos muito no terreno. A vereadora Inês galga quilómetros e quilómetros e quilómetros todos os dias. Eu tento acompanhá-la, não é fácil, porque ela é uma atleta. Não é
0: tem
1: fácil.
0: Tem menos pedalada que ela andar, a caminhar?
1: A caminhar, sim. No resto, acho que somos bastante parecidos.
0: Pedro, tendo em conta que, por exemplo, nas escolas a Câmara também tem funções, não só, não tem funções pedagógicas, uhum. compete aos professores, mas tem funções enormes nas cantinas, nos funcionários. A educação, perdão, a saúde também tem alguma coisa que é da competência das câmaras, nomeadamente funcionários, administrativos? Não.
1: A Câmara tem funcionários na parte administrativa, não administrativa, mas assistentes operacionais no centro de saúde.
0: Portanto, são funcionários da Câmara?
1: São nossos.
0: Faz parte. Já eram, já estavam, e quando há... Quando há necessidade, é um concurso via Câmara para essas coisas?
1: Não, obedece exatamente as mesmas regras e funcionamento de todos os outros assistentes operacionais.
0: E estão dependentes depois da sua tutela disciplinar ou da tutela do diretor do Centro de Saúde?
1: Não, é da tutela da Câmara Municipal.
0: Ah, é da tutela da Câmara?
1: Sim.
0: E como é que se... Porque, isso é quase como os bombeiros, o presidente da direção e o comandante. E às vezes há um choque.
1: Não. Funciona ali, muito bem.
0: Funciona bem.
1: Nós entendemos-nos. Eu sei perfeitamente qual é a função da parte clínica, da parte médica, da parte de enfermagem e da parte até administrativa do Ministério da Saúde, que é quem tutela a parte da médica, dos auxiliares, da parte da enfermagem, é da responsabilidade deles. O que nós temos que criar é condições para eles, quando entram naquelas portas para dentro, terem todas as condições para atender o melhor possível as pessoas que vão lá por necessidade. Portanto, e é isso a nossa função, é criar condições que as pessoas não tenham vontade de voltar, porque não...
0: Há coisas onde eu não gosto de ir muitas vezes.
1: Pronto.
0: É o centro de saúde, é a farmácia.
1: Sim, é verdade, mas acho que é importante nós também criarmos
0: uma certa empatia.
1: Empatia e criarmos o hábito de os ir visitar, porque... É importante nós irmos fazendo o nosso acompanhamento médico.
0: Até porque um dia somos nós que estamos.
1: Exatamente.
0: Ó Pedro, eu vou aqui pegando nos seus pilotos, estou aqui a pôr uma certa organização à minha maneira.
1: Sim, portanto, sim, sim.

0: As ondas industriais, estou a lembrar de Oliveira, Tondela, não sei se Vozela está encaixada nisso ou não. Portanto, como é que o senhor vê os transportes aqui em Vozela? Que é o seu, é a sua área de atuação.
1: É a minha área de atuação, é uma das minhas preocupações.
0: Preocupação porquê? Não, sente que não está bem?
1: Não, é preocupação nesse sentido. É preocupação que nós temos, não podemos acomodar, porque há sempre desafios constantes. É uma estrada que é cortada, tem que se arranjar alternativas. É uma moradora ou um morador que deixa de ter a mesma mobilidade para poder frequentar os transportes e nós temos que criar alternativa. Às vezes é o próprio movimento das pessoas que deixam de ir por uma via, vão mais por outra. Portanto, a mobilidade é muito mais do que só os autocarros.
0: Não é só autocarros.
1: A mobilidade é nós darmos a oportunidade a todas as pessoas do concelho poderem movimentar-se no concelho de forma cómoda, rápida e segura.
0: E como é que encaixa os transportes escolares? Esses também obedecem, efetivamente, à regra dos transportes, dos autocarros, mas obedecem a horários específicos.
1: Sim, sim.
0: Também está bem organizado? O senhor já guardou um figurino bem colocado ou está a mexer muito nisso?
1: É difícil, em termos de funcionamento, é muito difícil nós agradarmos a todos, porque há sempre movimento de miúdos para apanhar o autocarro. Nós não passamos à porta da casa das pessoas,
0: portanto, sim, possível. Pronto. Até porque o autocarro não passa naqueles caminhões.
1: Agora, em termos de horários, nós conseguimos ter aqui um compromisso de tentar que eles estejam no ponto do trabalho deles, que são as escolas, na hora que precisam de estar. É lógico que quem nos está a ouvir poderá dizer, mas eu precisava que o meu filho saia uma hora mais cedo e tem que estar à espera. Portanto, são as vicissitudes do transporte coletivo. O transporte coletivo, como o próprio nome indica, é para a comunidade.
0: Portanto, tentar abranger à mesma hora, nem pirar o café quando se quer.
1: Isso. Pronto, nós temos outra coisa que a CIM usa e tem ao dispor dos munícipes, que é o projeto Ir e Vir.
0: Funciona, tem bastante adesão ou é um projeto que nasceu e está assim um bocado amortecido?
1: É um projeto fantástico que eu acho que as pessoas ainda não têm muito conhecimento e nós estamos a trabalhar sobre isso. Inclusive nós andámos a fazer um estudo de pontos novos do ir e vir que possam cobrir algumas fragilidades.
0: Eu já não é do meu tempo, isso há sítios, ponto, não é eu quero que venha à minha casa não. Buscar-me, que não é uma Uber.
1: Mas parece quase, isto é um serviço, como nós costumamos, pré-contratualizado, ou seja, as pessoas fazem uma reserva através de um número existente para uma central e marcam consoante as necessidades que têm. É de baixo custo, portanto é um serviço de baixo custo.
0: E este baixo custo está indexado aqui?
1: Ao bilhete do transporte público.
0: É só para que os nossos ouvintes, a VFM deste programa lá apareça sempre, saibam que é anexado ao... Indexado ao transporte
1: público. Nunca pode ser mais caro que o transporte público. E depois tem umas nuances. É que para além de cobrir zonas onde os autocarros não passam, também faz a cobertura de horários que não são cobertos pelo transporte da MUBI. Ou seja, há percursos que só existem no tempo dos estudantes. Pronto.
0: Quando há férias?
1: Quando há férias, o ir e vir é um projeto que cobre essa lacuna.
0: Mas o MUBI não arranja os autocarros mais pequeninos para fazer o tempo de férias?
1: Há circuitos e há trajetos que funcionam só em tempos de escolar. Muitas vezes tem a ver com a povoação estar mais à esquerda da via principal e então já não vão ali. Em tempo escolar vão, mas tirando o tempo escolar já não vão. O ir e vir vem exatamente para colmatar essas falhas. E depois tem isto nos dias úteis, portanto, dias úteis o ir e vir é uma ferramenta e é uma possibilidade que as pessoas têm. Algumas já vão usando. Nós estamos a trabalhar muito na divulgação. É algo que temos andado a ver a melhor...
0: Andam a vender essa mercadoria?
1: Andamos a vender, mas tem que saber vender a mercadoria.
0: Porque... O senhor é bancário, deve saber vender.
1: Mas tem que saber vender, porque é assim, muitas vezes estes projetos, estas iniciativas, quando não são divulgadas...

0: forma mais correta, ou se banaliza, ou se...
1: distorce o mercado.
0: Distorce. Uhum. E a nossa ideia é o ir e vir ser um complemento. E tem uma coisa que também é importante, porque as pessoas, nós vivemos num concelho muito grande, com uma área muito grande, são 200 km², é uma área grande.
1: Desde Queirão a Alcofra.
0: Com população muito dispersa, que não passa o comboio na nossa zona, infelizmente.
1: Pois a palavra infelizmente, que eu a dizer, infelizmente.
0: Contudo, ir e vir também permite isso. As pessoas provavelmente podem não saber essa informação, mas o serviço ir e vir também serve para pegar as pessoas num ponto do nosso concelho e levar a uma estação de caminhos de ferro e poder depois apanhar lá o comboio.
1: Aí dá para isto também?
0: Dá. Uhum. Tal como também dá para ir ao aeródromo de Viseu apanhar o avião para quem quiser fazer carreira aérea.
1: Portanto, eu, não sabia, eu pensei que dava só para aqui circular não. Intermunicípio.
0: Dá para, não só o intermunicípio.
1: Eu pensei que sim.
0: Não, é por isso é que eu disse que é um projeto fantástico que as pessoas têm que...
1: E, por exemplo, esse ir e vir, se eu pedir para ir levar à estação Aveiro, é depois os preços de transporte público.
0: É o preço do bilhete de autocarro.
1: Já estou. Meu caro Pedro Cardoso, ilustre vereador, o senhor, e foi por isso que eu fui buscá-lo para esta entrevista, que nos dá um prazer imenso.
0: Não, o prazer é todo meu, o prazer é todo meu.
1: Não há nada, o prazer é nosso. O senhor tem duas áreas que eu acho que são extremamente importantes nos tempos que correm. Embora eu não goste muito de uma delas. O senhor tem informática, modernização administrativa e depois aqui metes a IA. Esta é aquela que eu não gosto, provavelmente é por meu desconhecimento, provavelmente é pelos medos que se põem relativamente àquilo que a gente pensa quando ouve falar em IA. Eu penso, não, lá vai toda a gente para casa, lá vai toda a gente ficar sem emprego. Esclareça-me isto, desfaça os mitos que eu tenho. E ainda tenho mitos e medos. Não é Sim. mito, eu tenho medos. Portanto, faça de conta que eu sou muito leiguinho, sou, vou usar a palavra, um burrinho e quero aprender. Diga-me lá, a informática e a modernização administrativa e a IA estão todas umas para as outras ou têm caminhos a percorrer paralelos ou não paralelos ou separados? Como é que isto funciona? Estas três áreas que o senhor tem, informática, modernização administrativa, o IA fui eu que estou a pôr.
0: Sim, sim. Uhum. Sim, mas o IA é algo que veio para ficar e eu acho que usando...
1: Então, o meu medo vai durar uns anos.
0: Não, eu acho que o seu medo vai desaparecer quando eu falar agora.
1: Isso é uma lição que eu vou pagar depois.
0: Esta é de graça, esta é de graça. A IA é uma ferramenta, quando bem usada, pode ser um incremento em todos os sentidos, na qualidade, na quantidade e na eficiência. Ou seja, quem inventou a IA ou quem desenvolveu a IA... desenvolveu na perspectiva de ajudar o desenvolvimento do ser humano nas variadas componentes que nós temos, desde parte social, parte académica, parte profissional, e a IA é isso mesmo, a IA é mais uma ferramenta que, quando bem utilizada, nos permite ser mais eficientes, ser mais pragmáticos e evita-nos às vezes aqueles erros que estão muito associados ao ser humano. O ser humano erra, aprende. Se não errar, não aprende. É como as crianças. As crianças desenvolvem, primeiro dão os primeiros passos, caem.
1: E fazem umas feridas no joelho, não faz mal nenhum. Às vezes há muitos pais que pensam que faz mal, mas não faz.
0: Faz parte do crescimento. Portanto, aí há exatamente isso. Para nós, vai ser uma ferramenta que nos vai e que nós já começamos a utilizar, porque o desconhecido traz-nos isso mesmo, traz-nos receios. Fala-se muito da questão dos empregos. Vai haver empregos que vão desaparecer. É provável que sejam alguns empregos.
1: E os outros que se criam,
0: mas
1: compensam?
0: Vão se criar. Vai compensar, não tenho dúvidas disso. Acho que agora é preciso ver os limites. Pronto, como em tudo na vida, quando uma ferramenta ou não tem limite ou é mal usada, pode nos trazer dissabores. E aí é que nós temos que criar as balizas até onde queremos ir.
1: Ó Pedro, ilustre vereador, o Papa Leão XIV, isto é 26 de maio.
0: Sim, sim, sim.
1: É de onde?
0: É dois.
1: Isto vem no Jornal 2 do Público, foi hoje, Papa pede para se abrandar na IA e na sua primeira encíclica recusa a ideia de guerra justa. Portanto, são duas coisas que ele põe em confronto. E a IA, diz ele, exorta os governos a abrandarem o desenvolvimento de sistemas de inteligência artificial na sua primeira encíclica, divulgada ontem, alertando que estes disseminam informação, privilegiam o conflito. A desinformação, não é informação, se fosse informação é boa, disseminam desinformação, privilegiam o conflito e correm o risco de conduzir o mundo para um caminho de guerra sem fim. Isto é dito pelo Papa Leão XIV, não é o Carlos Tavares Rodrigues que diz que tem medos. O próprio Papa é capaz de estar, ou não é medos, ele deve estar a alertar para possíveis, os tais usos indivíduos.
0: Eu não podia estar mais de acordo com o que foi. Esses alertas.
1: Já tenho aqui no meu telemóvel a encíclica toda.
0: Não, sem dúvida que são os alertas pertinentes. Quem está e quem acompanha até o desenvolvimento, infelizmente, dos conflitos que estão a decorrer, e a Ucrânia tem sido completamente uma escola para nós vermos como é que a tecnologia.
1: Uma escola,
0: como é que
1: uma escola boa no sentido de vermos que a tecnologia está a evoluir.
0: A evoluir num sentido que podia ser positivo, porque a inteligência artificial vai nos ajudar imenso na medicina. A inteligência artificial vai nos ajudar imenso.
1: Vai na banca para fazer uma coleta de dados e trazer tudo para a banca.
0: Também. Eu costumo dizer que eu sou muito contra o achómetro. Eu costumo dizer com quem trabalha comigo aqui na Câmara, e também já dizia isso no banco, mas quem trabalha na Câmara, eu digo que não gosto do achómetro.
1: Gosta daquilo dados que é concretos, ponderado e pensado.
0: Dados
1: e
0: concretos. Portanto, eu gosto de trabalhar com números, com dados. E,
1: não, é, não vai atrás de. Eu penso que isto não, para si não funciona.
0: Cria-me instabilidade, desconforto. Eu acho que é uma incerteza. Eu gosto de tomar decisões baseadas em números, baseado em factos.
1: O senhor tem fé que a IA dá-lhe uma bengala certa para se sentir seguro nas decisões que toma?
0: A IA é uma ferramenta que eu vou usando penso de uma forma sábia, ou seja, ajuda-me a recolher dados, mas esses dados, eu vou usar aqui uma terminologia assim um bocadinho mais para o infantil, não me obriga a comer gelados com a testa. Portanto, eu olho para os dados e valido se os dados fazem sentido ou não.
1: Faz uma, aquilo que no jornalismo se diz, confronta as fontes.
0: Claro.
1: Claro. Aqui também, esta encíclica tem um nome altamente significativo, Magnifica Humanitas, portanto, é pôr o humano acima de tudo. Eu tenho medo da inteligência artificial me dar um pontapé, dizer, eu estou acima de ti. Isso vai acontecer, pode não acontecer, acontece em alguns casos, não acontece noutros.
0: Quando se passa esse tal limite de decisão passar para uma máquina e não ficar na parte do ser humano, corre-se o risco de passar essa barreira e tornar-nos incontrolável a tecnologia.
1: E depois desse risco, tudo dispara. E o homem
0: depois
1: fica
0: desse
1: sem
0: risco,
1: controle.
0: É muito mais difícil controlar as coisas. Agora, sem dúvida que isso também nos cria um desafio, que é o desafio de nós não estarmos acomodados e o desafio de nós darmos o passo em frente e tomar decisões. Uhum. Porque é muito mais fácil empurrar a decisão para a IA, para a máquina e dizer não fui eu, foi a IA, foi a máquina. Portanto, esse é o caminho errado. A tecnologia, a IA, seja qual for, tem que ser vista como um apoio, como uma ferramenta de trabalho. Nunca pode ser vista como um substituto para tomar decisões.
1: É uma ajuda. Eu li também hoje, ontem, um aluno da escola secundária Emílio Navarro conquistou ouro nas Olimpíadas de IA. Chama-se Martim Carmelo, portanto, eu tirei os dados. É daqui da escola secundária Emílio Navarro de Viseu. Era 12 mil participantes, chegaram 40 à final e ele teve a medalha de ouro, logo teve o primeiro lugar. Portanto, isto é sinal de que aqui na nossa zona estas águas são boas para a inteligência artificial.
0: Estas águas são boas para tudo. Para tudo. Até para fazer doces. Até para doces. Portanto, aqui com vitela, que vamos ter agora.
1: Com um bocadinho de ovos e tal.
0: Tudo.
1: Um bocadinho de açúcar também, embora digam que fazem mal, mas a água é boa.
0: Mas nós perdoamos o mal que faz pelo bem que sabe.
1: Agora eu tenho dois ou três minutos e tenho aqui uma área que provavelmente, acham lá que não, Deus queira que não, pode dar muito trabalho, é a proteção civil. Nós estamos no mês de maio, no fim. Sim. Nós temos uma carga térmica nas nossas matas incontrolável se houver um rastilho qualquer. Como é que o vereador da Proteção Civil e Segurança está a encarar esse seu pelouro, porque é da sua responsabilidade? Amanhã vamos ver, o vereador Pedro Cardoso deixou, e além disso é suportado por um senhor vereador das florestas, perdão, o senhor secretário de Estado das Florestas, que esteve na casa, sim, em que o senhor está agora.
0: Sim, sim, sim.
1: É também uma coisa que o preocupa, ou acha que, olhando para os nossos bombeiros e para a Proteção Civil no seu todo, está tudo feito? Não, tudo feito nunca está, mas estamos no bom caminho aqui em Bozela, sob a sua liderança.
0: Falou logo aí de uma instituição que nos pode orgulhar e deve orgulhar muito, são os bombeiros voluntários de Bozela, que têm capacidade humana do melhor e felizmente também tem capacidade de equipamentos também muito bom. Portanto, logo aí dá-nos alguma tranquilidade.
1: O senhor, quando passa para aquela casa, diz: está tudo bem.
0: Não digo que está tudo bem, mas digo que orgulho.
1: Ah.
0: Pronto, mas não digo que está tudo bem, porque não está tudo bem, como é lógico, não posso. Falou de uma coisa que logo aí diz que não está tudo bem, a carga térmica que temos.
1: Pois bem.
0: Portanto, a carga térmica que temos é logo um sinal que não está tudo bem. Agora que estamos a trabalhar, não é para ficar tudo bem, porque nunca, na proteção civil e na segurança nunca vai estar tudo bem. Vamos andar sempre a correr atrás do prejuízo, que é mesmo assim. Agora, o que nós temos tentado fazer é passar os munícipes de Bozela, a população de Bozela, para o nosso lado, para o lado das soluções.
1: Já conseguiu?
0: Eu acho que a população de Bozela está bastante sensível para o que é necessário para proteger as pessoas, que é o ponto principal, e depois os bens.
1: Tem 30 segundos para deixar uma mensagem às munícipes do nosso Conselho de Bozela, enquanto vereador, porque o resto já falamos, enquanto vereador da Proteção Civil, face à época, ou seja, não seja dramática, que está para cima. Tem 30 segundos para dizer, portem-se assim, que isto vai correr bem.
0: Não, a primeira a mensagem que eu tenho para transmitir é que, efetivamente, os tempos que vêm não vão ser fáceis, não podem ser fáceis, não são fáceis, por mil e um motivos, mas Proteção Civil somos cada um de nós. Portanto, se cada um de nós fizer o seu papel e proteger aquilo que é dele, está a ajudar a Proteção Civil no geral, está a ajudar a comunidade no geral, e vamos diminuir imenso os riscos para a comunidade, não é para o próprio, é para a comunidade.
1: Pronto. Boa tarde, meu caro vereador Pedro Cardoso, foi um prazer tê-lo aqui, até sempre.

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0: São 13 horas.
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0: São 14 horas. 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
3: Já está a edição 677 do Clube Megahertz.
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3: Ora, pois, com certeza, cá estamos de regresso à tua rádio, uma semana mais que está passada. Vamos a caminhar passos largos para o verão, e já parece verão, mesmo assim, com estes dias de elevadas temperaturas. Já há que fazer a devida proteção, cuidado com esses golpes de sol, que isto às vezes não corre muito bem. Bom, espero que estejas a passar uma semana boa na companhia da rádio, de todos os sucessos. O Clube Megahertz cá está para dar novidades, como é o caso do novo álbum da Marisa Liz. Foi apresentado na sexta-feira, dia 22. Trata-se de Relatos de um Coração Confuso, e a faixa que o apresenta é Vício Difícil, que abre então a edição de hoje do Clube. Bem-vindo!

0: este vício difícil que contou com a produção da própria Marisa Liz e de Gui Salgueiro e Tiago Paes Dias, fala de um amor intenso e contraditório entre a vontade de seguir em frente e a dificuldade de deixar para trás aquilo que ainda se sente. É uma história de dor, memória e esperança, onde amar continua a ser o que dá mais sentido a tudo. Trata-se da faixa que apresentou o novo álbum da Marisa Liz, Relatos de um Coração Confuso, já disponível.
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0: A britânica Lola Young apresentou na semana passada From Down Here, um novo single produzido por James Blake, após um ano de forte crescimento internacional.

0: uma abordagem pop alternativa e um registro intimista, este From Down Here destaca-se pela sua atmosfera melancólica e envolvente, refletindo a identidade emocional característica de Lola Young. Depois do sucesso global de Messi, que ultrapassou os 2 mil milhões de streams, a artista continua a afirmar-se como um dos nomes em maior ascensão da pop alternativa.
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0: Gracie lançou Donde, Como e Quando, novo single em colaboração com os santomenses Kalema. O tema integra Candela, o mais recente álbum da artista colombiana, e surge como um dos momentos de destaque do projeto.

0: Como e Quando junta a sonoridade pop e tropical de Grace à identidade melódica dos Kalema, num tema marcado por influências românticas e pela aproximação entre universos musicais latinos e lusófonos. A colaboração reforça também a crescente projeção internacional da dupla. Candela, quarto álbum de estúdio de Grace, reúne este e mais 11 temas e conta ainda com participações de outros artistas como Rauayana, Cultura Profética, La Guru e Branbel.
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0: Lisa, Anitta e Drema juntam-se no novo tema para o álbum oficial do FIFA World Cup 2026. Cruzando influências de pop latina, afrobeats e K-pop, Goals destaca-se por uma abordagem rítmica e global, refletindo diferentes sonoridades que têm marcado a música internacional atual. Produzido por Circuit, o resultado é uma faixa que vai além de uma única sonoridade ou região, refletindo a energia sem fronteiras e a dimensão global do FIFA World Cup.

0: Angola, Índigo e Lúcio Arquei juntam-se pela primeira vez em El Bachatón de la El, um tema que mistura bachata e reggaeton e que antecipa o próximo álbum da artista espanhola. O tema acompanha uma história de amor intensa e obsessiva, marcada por atração e pela tensão emocional entre os dois protagonistas. Depois deste novo lançamento, Lola Índigo prepara-se também para subir ao palco Superbock do Rock in Rio, Lisboa, no próximo dia 28 deste mês de junho, com uma das grandes headliners do festival.
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0: Depois de Sem Ti e Romeu e Julieta, Nuninho Navarro apresenta Mulher dos Meus Sonhos, novo avanço do disco que prepara para este ano. Composta em conjunto com Daos, a faixa aprofunda o registro sonoro que o artista explora este ano, juntando à pop e ao flamenco uma abordagem mais direta e

0: Esta mulher dos meus sonhos chega com um videoclipe que conta com a participação de Jéssica Vieira, vencedora do Big Brother Verão 2025, uma colaboração que cruza o universo musical de Nuninho Navarro com uma das figuras mais mediáticas da televisão portuguesa no último ano.
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0: Ainda sob o efeito de enfeitiçado, Vanzi revela agora Cartas na Mesa, um novo single mais luminoso e emocional que antecipa a próxima fase da sua carreira.
2: Temos

0: produzida pelo próprio Van Zee, em conjunto com Norte, Frankie on the Guitar e André Moreira. Esta Cartas na Mesa surge num registro mais solar e emotivo, em contraste com a atmosfera mais soturna do lançamento anterior, e reforça a identidade melódica introspectiva que tem marcado o percurso do cantor madeirense.
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0: Agora, damos as boas-vindas ao Carlos Cunha para mais um episódio do seu espaço, O Pão do Dia.
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3: Fez no passado dia 16 de maio 60 anos, foi lançado o 11º disco dos Beach Boys, Pet Sounds. Considerado uma obra-prima, rivalizou com o álbum Sgt. Pepper's Lonely Hearts Club Band dos Beatles. Embora os Beach Boys tivessem tido um lugar na história muito menos vistoso, digamos assim, do que os Beatles, nessa altura havia alguma rivalidade. É curioso, normalmente estas consideradas obras-primas nunca são o 11º disco, não é? São mais cedo. Outra curiosidade é que este álbum rompeu com o que vinha a ser a música dos Beach Boys, que, sendo boa, era estava a começar a ser um bocado sempre mais do mesmo, com aquela onda surf rock. Outra curiosidade é que este disco é considerado praticamente um álbum solo de Brian Wilson, uma vez que os outros elementos dos Beach Boys, da banda em si, não gravaram nada praticamente neste disco. Foram contratados outros músicos e depois o Brian Wilson apresentou praticamente o álbum pronto à banda. E nós vamos ficar com uma das faixas, ou a faixa que talvez deu mais nas vistas, chamada Wouldn't It Be Nice. Um grande clássico. Para a semana temos outro programa. Um abraço.

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1: Oi, mais um episódio do Espaço Pão do Dia. O Carlos Cunha deu destaque hoje aos Beach Boys. Lito Pedreira apresentou no passado dia 15 de maio Find the Gold, o novo álbum que marca a evolução e a expansão do universo do seu projeto a solo Cactos Litos. Depois de um ano particularmente criativo, com o lançamento do EP Losers, no início de 2025, e do álbum instrumental Desert, no final do mesmo ano, o artista regressa agora com um trabalho que consolida a sua identidade sonora e abre caminho a uma fase mais intensa e emocional e luminosa do seu percurso.
2: 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Fica desse lado porque o ouro às vezes encontra-se no meio do ruído.
1: Uma versão muito interessante de Pastor, celebrizado pelos Madre Deus, é uma

0: Este Pastor 2.0 é uma recriação contemporânea e intimista do icónico tema dos Madre Deus por Lito Pedreira, com Miss Aniana e Cadi, que funde a melancolia original com a identidade do universo Cactos Litos. É um dos temas presentes no novo álbum de Lito Pedreira, Find the Gold.
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0: O canadiano Drake apresenta Janice Shut the Fuck Up, um dos temas em maior destaque do álbum surpresa Iceman, que rapidamente ganhou forte tração online.

0: Com uma sonoridade R&B mais sombria e envolvente, esta Janice Shut the Fuck Up do canadiano Drake assenta numa linha de baixo marcada e numa produção mais contida, criando uma atmosfera noturna e imersiva.
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0: A cantora e compositora multiplatina Olivia Rodrigo, vencedora de um Grammy, lançou The Cure, retirada do seu próximo terceiro álbum de estúdio, You Seem Pretty Sad for a Girl So

segundo a própria Olivia Rodrigo, esta The Cure é daquelas músicas perfeitas para cantar num karaoke quando se está triste. Trata-se de mais uma amostra do próximo álbum da artista norte-americana, You Seem Pretty Sad for a Girl So In Love. 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Depois de vários singles que revelaram diferentes lados da sua identidade artística, Picas lança Vendavais, o seu álbum de estreia. Um disco profundamente pessoal, marcado pelas inquietações, ansiedades e descobertas que acompanham a entrada na vida adulta, mas também pela vontade de afirmar uma voz própria dentro da música portuguesa. Esta Amor e Guerra é um dos temas presentes e que inspirou o título do disco.

0: A Picas explica que, embora já tivesse todas as músicas concluídas para retratar uma fase da sua vida, não sabia que nome dar ao álbum. A sugestão do título Vendavais partiu da sua irmã, que, após ouvir todo o trabalho, considerou que esta Amor e Guerra tinha uma mensagem muito forte, especialmente pela frase Moram em mim vendavais, e que a palavra traduzia perfeitamente a ideia de uma fase tumultuosa.
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0: O alemão Leone junta-se à dupla norueguesa Marcus e Martinus no novo single Moonlight, uma produção dance-pop marcada por melodias que ficam no ouvido, revelando forte química entre

0: esta Moonlight do alemão Leoni, aqui acompanhado pela dupla M&M, ou Marcus and Martinus, capta a intensidade de momentos passageiros e emoções noturnas assente num refrão contagiante que permanece mesmo após o fim da faixa.
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0: Os Rolling Stones anunciaram o lançamento do seu tão aguardado novo álbum de estúdio, Foreign Tongues, marcado para 10 de julho. Esta coleção incrivelmente vibrante de 14 faixas surge menos de 3 anos após Hackney Diamonds, o álbum da banda aclamado mundialmente, vencedor de um Grammy e que liderou as tabelas em todo o mundo, incluindo Portugal. In the Stars é um dos avanços deste novo disco da banda britânica, surgida em Londres em 1962. Que máquinas! Daqui a pouco fazemos uma pausa.

0: 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São 15 horas. 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
3: Estamos a regresso à segunda parte.
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3: É isso mesmo, estamos de volta à antena da tua rádio ou à fibra ótica, caso estejas a escutar via rede internet ou no podcast, enfim, seja onde for, se bem-vindo à segunda de duas tranches desta edição 677 do teu clube. Há mais novidades musicais para partilhar contigo, tenho também recordações e até a piada seca do dia para dar mais alegria ao teu dia. E será lá mais para a frente. Primeiro, o primeiro single do cunimbricense Gonçalo O Guiné, que chegou às plataformas digitais há coisa de duas, três semanas. O tema faz parte do álbum de estreia do artista Vida num Loop, cujo lançamento decorreu no dia 15 de maio. No disco, o músico retrata uma Coimbra longe dos postais turísticos, onde a vida cultural permanece ativa. O Ódio é o título desta antecipação e abre esta segunda hora do Clube Megahertz. Bem-vindo de volta.

0: Este O Ódio explora a cidade de Coimbra, cidade natal de Gonçalo Huguiné, através de um sample de guitarra portuguesa e funciona como manifesto artístico e político. Através de um retrato cru, é apresentada uma Coimbra pouco conhecida, onde a cultura continua a pulsar. Segundo o próprio artista, entre ruelas estreitas e becos escuros, Guiné percorre a cidade com rimas afiadas e um olhar crítico sobre tradições e hierarquias que ainda prendem a cidade ao passado.
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0: Drácula, tema dos australianos Tame Impala, ganha uma nova cara com a participação de Jennie. A estrela das sul-coreanas Blackpink sobrepõe neste remix a sua voz a vários versos e ao refrão e entra com uma série de novas rimas. The morning.

0: atualização deste Drácula faz mais sentido do que parece à primeira vista. Jenny e o vocalista dos Tame Impala, Kevin Parker, são, pelo menos geograficamente, primos. A estrela de K-pop nasceu na Coreia do Sul e foi criada na Nova Zelândia, vizinha e amiga próxima da Austrália, terra natal de Parker.
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0: O excepcionalmente talentoso cantor e compositor jamaicano Sean Paul regressa com uma nova faixa, atraindo atenções e ganhando um forte fogo em várias plataformas de música globais. Press Back mantém um ritmo constante que faz com que seja muito fácil

0: Pavlov juntou-se a F.G. Lewis em 2024 para o EP colaborativo Hit, do qual gostámos bastante. Mas agora é tempo de um novo álbum da artista pop sueca. Há uns dias, Tove anunciou o título e a data de lançamento do seu 6º álbum de estúdio, Estrus, que chega em setembro. Entretanto, recebemos o seu single de avanço, uma lufada de dance pop indutor de transe chamada I'm Your Girl, Right, que acabamos de escutar.
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0: Rita Santos apresentou há poucos dias o seu novo single, Amar de Novo, uma faixa que fala de alguém que já se magoou por amor e aprendeu a esconder as próprias cicatrizes, fingindo que já não doem. Alguém que se habituou a viver em modo de proteção, até que aparece um novo humor e, sem avisar, traz de volta tudo aquilo que pensava ter adormecido.
2: Sim.

0: Rita Santos, artista de 22 anos, natural de Águeda, destaca-se na música pela sua escrita íntima e emocional, capaz de transformar experiências pessoais em canções. Depois dos lançamentos de Cura para Medo, Perdi o Amor, e já no início deste ano do projeto audiovisual Anestesia, a cantora apresenta agora este, Amar de Novo, um tema que reflete sobre o medo e a coragem de voltar a amar após o sofrimento. Ao longo deste ano, Rita continua a preparar novos trabalhos que reforçam a sua identidade autêntica, vulnerável e focada numa sonoridade verdadeira.
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0: Agora está na hora do 48º episódio do Top dos 50 Álbuns Mais Vendidos de Toda a História.
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0: A partir deste episódio número 48, iremos apresentar o top 3 da lista dos 50 álbuns mais vendidos de todos os tempos. Em terceiro lugar, encontramos mais uma obra-prima do início da década de 70 do século XX, o 8º álbum de estúdio dos britânicos Pink Floyd, The Dark Side of the Moon, foi editado no primeiro dia de março de 1973, nos Estados Unidos, e no dia 16 do mesmo mês, no Reino Unido. Este disco é considerado um dos maiores álbuns de todos os tempos, não só pelo seu impacto sonoro, mas também pela profundidade filosófica e temática. Combinando rock progressivo, psicodelismo e uma produção inovadora, o álbum aborda temas como a conjuntura, a loucura, a morte e a condição humana, criando uma experiência de audição única e transcendental. The Dark Side of the Moon recebeu ampla aclamação da crítica e aparece frequentemente em listas profissionais dos melhores álbuns de sempre. Trouxe fama internacional, riqueza e aplausos aos 4 membros da banda: Syd Barrett na guitarra e voz principal, Nick Mason na bateria, Roger Waters no baixo e voz e Richard Wright nas teclas e voz. O disco foi certificado 14 vezes platina no Reino Unido e liderou a tabela de álbuns da Billboard dos Estados Unidos, onde está nas tabelas há mais de 990 semanas. The Dark Side of the Moon vendeu até agora mais de 45 milhões de cópias em todo o mundo, tornando-se no lançamento mais vendido da banda, seguido de The Wall, com 30 milhões, e que também surge neste top 50, é também o álbum mais vendido da década de 1970 e o terceiro álbum mais vendido da história. Em 2012, foi selecionado para preservação no Registro Nacional de Gravações dos Estados Unidos pela Biblioteca do Congresso, como sendo culturalmente, historicamente e ou esteticamente significativo. Foi incluído no Grammy Hall of Fame em 1999. The Dark Side of the Moon, com a sua icónica capa mostrando um prisma a refletir a luz, não é apenas um álbum, mas uma jornada filosófica e sonora que continua a ser escutado em todo o mundo, desafiando e emocionando gerações. Money, a única faixa que entrou para o top 20 da Billboard Hot 100, foi descrita como uma canção de rock progressivo, blues rock e hard rock. Grande parte do tema tem uma fórmula de compasso invulgar, 7x4. Roger Waters escreveu o riff central numa guitarra acústica e escolheu esta fórmula de compasso porque combinava com a sensação bluesy da música. Money, ou dinheiro, é uma crítica mordaz ao consumismo e às pressões materiais.

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1: Foi o 48º episódio do Top dos 50 álbuns mais vendidos de todos os tempos, destacando The Dark Side of the Moon, 8º álbum dos Pink Floyd, lançado no primeiro dia de março de 1973, obra-prima que ocupa o 3º lugar desta lista de 50 álbuns de mais sucesso. A banda Quinta do Bill, que celebra no ano que vem os 40 anos de carreira e que sempre nos habituou a canções que nos tocam na alma e no coração, acaba de lançar o seu novo single, Acredita no Amor. Segundo Carlos Moisés, vocalista e fundador da banda, é um grito de esperança e uma ode à dignidade da vida humana.

0: Este Acredita no Amor, dos Quinta do Bill, surge como o despertar para uma reflexão mais profunda sobre os vários problemas que a sociedade enfrenta, relevando para um papel de destaque a importância das relações humanas. Perante esta realidade, a banda, oriunda de Tomar, dá o mote para refletirmos e darmos verdadeira atenção ao mais importante, às pessoas e às relações, fazendo do amor o seu elo nas suas múltiplas formas de existência e ação.
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0: O espanhol De Paul, conhecido pelo seu estilo musical diversificado nas rádios espanholas, mas não só, lançou o seu mais recente single, uma canção que contrasta fortemente com faixas como Última Bala ou Te Confieso. Trata-se desta em Unos Años.

0: Desta vez, De Paul canta sobre o amor recíproco, sobre a alegria de crescer ao lado de alguém que sente o mesmo. Após o lançamento da sua colaboração com Moni Montes em Me Va Bien De Momento, que surgiu depois do seu álbum No Lo Sé Ni Yo, o artista natural de Barcelona inicia uma nova era musical com este En Unos Años.
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0: Há bandas que pertencem imediatamente a uma geração inteira. Mundo Secreto é uma delas. Depois de mais de 25 anos de percurso, o coletivo de Lessa da Palmeira acaba de lançar Jammin', o novo single que prepara o caminho para o quarto álbum de estúdio da banda, com lançamento previsto para o final deste ano. E a mensagem parece bastante clara. Os Mundo Secreto estão off.

0: Este Segura Firme cruza o universo melódico e cheio de groove de Philip Carlson com a escrita descontraída e o carisma singular de Michael Knight, numa canção que fala sobre abrandar, aliviar a pressão e aceitar o seu próprio ritmo.
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0: Não Disseste Nada é o novo single de Ícaro, com letra da autoria do próprio artista, música e produção de Felipe Survival e mistura por Beiro. A canção reflete sobre a fragilidade da comunicação.

0: Este não disseste nada vive entre a dúvida e a espera, entre insistir por respostas ou aceitar o silêncio como conclusão, acompanhando o conflito de quem escolhe não prolongar a incerteza, assumindo que, por vezes, morrer burro é preferível a deixar que o tempo amplifique a dúvida. É o mais recente single do artista Ícaro, a passar aqui no teu...
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0: Agora quero recordar o tema que abriu o Clube Megahertz há 10 anos.
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0: No dia 4 de junho de 2016 foi transmitida a emissão número 168 do Clube e nesse dia decidi recordar o álbum Até Que o Mar Acalme, do Miguel Jesus, lançado em 2011. A faixa eleita foi Amor no Mundo Normal.

0: Amor num Mundo Normal, na voz do Miguel Jesus, do álbum Até Que o Mar Acalme, lançado em 2011, foi o tema de abertura da emissão 168 do Clube Megahertz, transmitida a 4 de junho de 2016.
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0: E foi assim que alcançámos a ponta final desta edição 677 do Clube. Agora tenho a habitual piada cega do dia.
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3: Mas olha lá, tu tens carro?
4: Oh, tenho carro mais ou menos.
3: Mais ou menos? Então como assim?
4: Olha, porque ele é da minha mulher quando vai às compras, é do meu filho quando vai ter com a namorada, é da minha filha quando vai à discoteca e só é meu quando ele não tem gasóleo. Ah, pois é.
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0: É isto, a piada seca do dia com o automóvel, que é só teu, mas quando é para meter combustível, pois, pois.
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0: Os seychelenses Dixit apresentaram o novo single Madrugar em Gaza, um tema de intervenção que retrata a perda da infância em contexto de guerra e apela à consciência coletiva perante o sofrimento das crianças. O videoclipe oficial estreia no dia 1 de junho, Dia Mundial da Criança, no YouTube, reforçando o simbolismo e a urgência da mensagem.
6: Olá, eu sou o Zé Rui dos Dixit, banda de rock que neste ano de 2026 comemora 33 anos de atividade. Estamos a apresentar um novo single que se chama Madrugar em Gaza e estamos aqui e com todo o gosto com o Daniel Vieira no Clube Megahertz.
0: Por minha parte é tudo, aguardo por ti na próxima edição do Clube Megahertz. Fica bem, boa semana.

0: São 16 horas.
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1: Olá, viva, seja bem-vindo. Estamos a arrancar com mais um AB Play, é o nosso habitual espaço de duas horas com destaque para a música nova. E arrancamos com Vizinhos, vizinha do primeiro andar.

Ana Bacalhau e Mimi Cat juntaram-se para uma colaboração inédita, de onde nasceu o novo single, Tipicamente Casados. Dificilmente outras artistas casariam tão bem quanto esta dupla neste tema. Ambas partilham da experiência de estarem há muitos anos com os seus mais que tudo e, em Tipicamente Casados, falam disso com propriedade numa canção despretensiosa e bem-humorada que retrata vivências e sentimentos partilhados com os quais muitos vão certamente identificar-se. 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
1: Elisa edita Incoerente, o seu segundo álbum de originais. O disco reúne 10 canções, entre elas os temas já conhecidos Asas, Como é Fraco o Coração, com Tiago Nogueira, É a Tua Vez e Conversar. Estou Bem é o novo single que acompanha o lançamento do álbum.

Bidi Bam Bam é o novo single de Blaya, editado através da Universal. A faixa, escrita e interpretada em colaboração com a lenda do jazz Maria João e composta pela dupla com João Barradas, une dancehall e elementos de forró e explora uma história profundamente pessoal. O percurso dos pais de Blaya, que vindos do Brasil deixaram a família para trás e atravessaram o Oceano Atlântico a caminho de Portugal rumo à estabilidade que até então não tinha.

Cristina Clara está de volta aos lançamentos com Bonança, o primeiro single do seu próximo disco, cuja edição está prevista para outubro deste ano. Depois do primeiro álbum Lua Adversa, de 2021, a artista inaugura um novo ciclo criativo, no qual se destaca a forma como pensa a canção enquanto território de memória, circulação e reinvenção, interpretada em dueto com António Zambujo.

0: Que Mar é Este? É o single que marca o primeiro encontro, em canção, de Sérgio Onze e Gisela João. O tema inédito conta com a música de André Santos e Rita Dias e letra de Irina Chitas. Sérgio Onze confessa que sempre admirou muito a Gisela João e quando começou a ouvir esta música a ganhar forma, sentiu imediatamente que a voz dela já habitava naquele lugar.
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Lola Young apresenta From Down Here, um novo single produzido por James Blake após um ano de forte crescimento internacional. Com uma abordagem pop alternativa e um registro intimista, o tema destaca-se pela sua atmosfera melancólica e envolvente, refletindo a identidade emocional característica da artista.

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Calma é o mais recente single de Buley, um retorno ao som urbano que marcou o início do seu trajeto e que o aproxima das suas origens. A canção fala-nos de uma forma como experiências de vida nos podem trazer a capacidade de mantermos a calma em momentos de tensão. O tema reflete também o momento que vive atualmente. No meio da rápida ascensão da sua carreira, o artista procura manter o foco e continua a construir um caminho próprio rumo ao seu primeiro álbum de originais.

Mariana Aleixo apresenta Genes, o álbum de estreia da artista, composto por 11 temas originais, escritos, compostos e produzidos pela própria artista. O disco chega como um projeto conceptual, centrado na transformação emocional, na identidade e na emancipação feminina. Em Genes, essa identidade ganha forma através de uma fusão entre o pop contemporâneo e referências à música portuguesa e ibérica, cruzando elementos de fado, flamenco, ritmos africanos, latinos e música popular portuguesa.

Já vamos continuar o destaque para a música nova. Para já vamos fazer uma pausa, um intervalo. Antes disso ainda vamos ficar à escuta de mais música, como é o caso da próxima, de Mia Benita com Murta. Dá-me.

0: São 17 horas. 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

Olá, estamos de regresso. Segunda etapa do AB Play desta semana. Temos pela frente mais música nova para destacar e ainda vamos espreitar a tabela dos 10 mais tocados em Portugal. O regresso é feito com Ouvi Dizer, Matilde Jacob.

Ella Talbert abre um novo capítulo na sua carreira com Hasta el fin del mundo, um single que marca uma era mais autêntica, mais real e menos perfeita. Inspirada pelos tempos incertos que vivemos atualmente, ela encontrou na música um refúgio e transformou este tema numa carta aberta dedicada às pessoas que mais ama. Com uma mensagem emotiva e próxima, a artista convida o público a reconectar-se com aquela pessoa com quem iria até ao fim do mundo.

0: Fica é o novo single de Carlos Félix. A canção pop, com uma estética eletrónica, foi escrita pelo artista em colaboração com Rita Onofre e apresenta uma reflexão sobre relações intensas e ambíguas. Com este novo single, o cantor e compositor não pretende contar uma história no sentido tradicional da palavra, mas antes traduzir um estado. Fica, acrescenta Carlos Félix. Após a estreia discográfica com Um Amor Assim e Quero Ir, o novo tema reforça a identidade artística pop do cantor, compositor e ator.
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1: Já voltamos à música nova. Antes disso, ainda vamos dar uma espreitadela pelas 10 músicas mais tocadas em Portugal. Para já, ficamos ainda com Maria Leitão. Mais um dia.

0: Olá, cá estamos nós para atualizar a tabela dos 10 mais tocados em Portugal. Na tabela que se apresenta pela frente, não há grandes novidades. Ainda assim, vai ser já a seguir atualizada. Top mais. Posição 10, queda de 2 lugares para 1, 2, 3, Zarco. Manteve a posição número 9, Sienna Spyro, Maybe.
1: Número 9.

0: Oitavo posto da nossa contagem para Sombra, Back to Friends, caiu 2 lugares. A subir, 3 posições. Algo de mim, Pablo Alborán, está em 7º.
1: Número 7.

Aqui em dois lugares temos Yaritza com Sua Essência. O Inamorado está em sexto. Posição 5 para uma queda de 3, Amigos Coloridos, Bandidos do Cante. E a posição 4 é para uma subida de 3 posições. O Dangerously, de Olivia Dean, está na 4ª posição.

0: Manteve o terceiro posto, Kiss Me, de Maru. A posição 2 é para uma subida de 3 lugares, Alex Warren com Ordinary. Continua a liderar Gun Gun Gun, David Guetta, Teddy Swims, Tones and High.
1: Número 1.

Топ-матч. A tabela está apresentada e atualizada. Voltamos na próxima semana a espreitar as músicas novas mais tocadas em Portugal. Até lá!

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Atriz e cantautora Inês Marques apresenta agora o primeiro single, Saber é que Sabe. O original surge como cartão de visita para a nova faceta artística e o EP de estreia, com lançamento previsto para o segundo semestre deste ano. Escrita e composta pela própria, produzida por Joana Rodrigues, com arranjos de guitarra de Beatriz Madruga e direção vocal de Carolina Viana, Saber é que Sabe é uma balada folk-pop sobre escolher ficar ou compreender a dor de ir embora por amor para preservar algo maior do que nós.

Para celebrar o mês, desde o lançamento do terceiro disco-livro e em plena época de floração, a Mão Verde apresenta o tema Jacarandás. Numa canção contagiante, fala-se sobre a importância da organização e participação popular na defesa do que é fértil, colorido e vivo em cidades cada vez mais cinzentas, higienizadas e geridas de forma tecnocrática.

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2: Duplex para a música de Filipa Biscaia. No final desta hora de emissão, ficamos com Ilusão e Cravos para a Festa. Voltamos para a semana com mais música nova. Tudo bom desse lado.
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0: São 18 horas. 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
10: Vouzela recebeu a visita do Ministro da Agricultura e Mar, José Manuel Fernandes, acompanhado pelo Secretário de Estado das Florestas, Rui Ladeira, na abertura do Festival Gastronómico da Vitela de Lafões e Produtos Regionais. Inauguração precedida pela recepção e assinatura do Livro de Honra no Salão Nobre dos Passos do Conselho. A abertura da cerimónia foi feita pelo Presidente da Câmara, Carlos Oliveira.
11: Excelentíssimo Senhor Ministro da Agricultura e do Mar, Engenheiro José Manuel Fernandes, Senhor Secretário de Estado das Florestas, Engenheiro Rui Ladeira, Senhora Deputada Isabel Fernandes, Senhor Vice-Presidente da CCDR Centro, Dr. Vasco Estrela, Senhor Diretor Regional do ICNF, Senhores Presidentes de Câmara Municipal de Castro Daire, Oliveira de Frades e Nelas, Senhor Vice-Presidente da Câmara, Senhoras Vereadoras, Senhores Vereadores das Câmaras Municipais de Nova do Castelo, São Pedro do Sul e Sernancelho, Senhores Presidente de Junta, Senhores Membros da Assembleia Municipal, demais membros e autoridades civis e militares presentes, caros convidados, produtores, empresários, muito boa tarde a todos. Portanto, é com muita honra, mas é também com muita satisfação, mas é também com sentido de responsabilidade que recebemos hoje no Conselho de Vouzela a Sua Excelência, o Senhor Ministro da Agricultura e do Mar, o Engenheiro José Manuel Fernandes. Primeira palavra, obviamente, muito obrigado pela sua deslocação, muito obrigado por estar presente no nosso Conselho. A sua presença entre nós representa muito mais do que uma visita institucional. Representa atenção ao território, representa também proximidade à população ou às populações, mas representa também o reconhecimento do valor do mundo rural no nosso país. Representa a agricultura, a floresta, as pessoas que diariamente mantêm vivos os nossos territórios de baixa densidade, os nossos territórios que vulgarmente chamamos de interior. Mas permita-me, Sr. Ministro, que lhe dirija uma palavra de especial apreço pelo trabalho que tem desenvolvido, juntamente com a sua equipa, com os seus secretários de Estado, num espírito de diálogo permanente, de disponibilidade, mas também de profundo conhecimento técnico e de conhecimento político nas matérias que tutela no seu Ministério. O seu percurso, marcado por uma vasta experiência no mundo autárquico, também na Câmara Municipal de Vila Verde, mas também nas questões europeias e, fundamentalmente, também no domínio dos fundos comunitários, é importantíssimo e tem sido determinante para aproximar os instrumentos de financiamento das reais necessidades dos territórios. Essa competência é particularmente importante no momento em que os territórios de baixa densidade, como disse, os territórios do interior, o território, o mundo rural, precisam de políticas públicas que sejam mais ajustadas, mas que sejam mais flexíveis e que sejam mais transformadoras das nossas comunidades. Hoje, como o Sr. Ministro também já disse, assinalamos três momentos de enorme significado para o nosso Conselho. Em primeiro lugar, tivemos a inauguração do Centro de Recolha Oficial de Animais de Vouzela, Animais de Companhia, uma infraestrutura moderna, uma infraestrutura que digo digna, mas que também era muito necessária, que reforça a nossa política do bem-estar animal e de saúde pública, mas que também traduz uma visão humanista e responsável da gestão municipal. Foi um investimento de cerca de 160 mil euros, com financiamento da Administração Central de aproximadamente 50 mil euros. Ontem, em reunião de Câmara Municipal, muito justamente foi atribuído o nome de Clara Simões, representando uma justa homenagem ao seu mérito, à sua dedicação, à humanidade por ela demonstradas ao longo de anos na defesa da causa animal, não só no Conselho de Vozela, mas na região de Lafões e no Distrito de Viseu. Em segundo lugar, e posteriormente, fomos inaugurar as obras de reposição das infraestruturas danificadas pelas tempestades Elsa e Fabian, ocorridas em 2019, nos finais de 2019. Tratou-se de um investimento superior a 2 milhões de euros, financiado pelo PDR 2020, na medida 343, concretizando a recuperação de inúmeros açudes, de inúmeros muros, centenas de metros de muros, levadas, pontões, bem como a limpeza, o desassoreamento, a desobstrução de várias linhas de água. Estamos a falar do rio Volga, do rio Zela, do rio Couto, do rio Alfosqueiro, da ribeira da Ribamá, mas também da ribeira da Nogueira. Foram tempos difíceis, eu diria que foram tempos muito difíceis, que deixaram marcas profundas no nosso território, que deixaram marcas profundas na nossa população, que deixaram marcas profundas nas nossas infraestruturas. Hoje, este momento, que foi simbólico, simboliza a resiliência do nosso território, a nossa capacidade de recuperação, a nossa capacidade de superação, mas também o compromisso que nós temos com a segurança e com a qualidade de vida das nossas comunidades. Mas ficou ainda muito por fazer. Estando neste momento adjudicada mais uma empreitada, financiada agora através do Fundo Ambiental, num investimento de aproximadamente 700 mil euros para continuar esta recuperação que já foi executada. De seguida, quando sairmos deste Salão Nobre, principal casa de sala desta Câmara Municipal, daremos início ao 11º Festival da Vitela de Lafões e dos Produtos Regionais. É um certame que muito nos orgulha, mas que afirma a nossa identidade, que afirma a nossa autenticidade, que mostra também a excelência dos nossos produtos e dos nossos produtores. A vitela de Lafões é muito mais do que um produto gastronómico de excelência. A vitela de Lafões é património cultural, a vitela de Lafões é economia local, a vitela de Lafões é rendimento para as famílias, é preservação da paisagem, é biodiversidade, é essencialmente coesão social e coesão territorial. Senhor Ministro, temos consciência de que os desafios do mundo rural são muito exigentes. Nos territórios de baixa densidade, como o nosso, os agricultores, os produtores florestais, enfrentam dificuldades acrescidas. Enfrentam baixos rendimentos, o envelhecimento da população, principalmente também a população ativa, a dispersão e a fragmentação da propriedade são um problema muito elevado, são os custos elevados de produção e também com os custos da guerra associados, mas são as dificuldades na gestão sustentável, essencialmente, da nossa floresta e do nosso território. Por isso, temos defendido de forma persistente políticas públicas que valorizem verdadeiramente quem produz, quem cuida do nosso território e quem previne os riscos ambientais e os incêndios. Nesse âmbito, quero sublinhar a importância dos trabalhos que está a ser feito no quadro das Operações Integradas de Gestão de Paisagem, Operação Integrada de Gestão de Paisagem de Vozela, que representa uma oportunidade estratégica para reorganizar o nosso território, para aumentar a resiliência da nossa floresta, para promover rendimento, mas para criar escala económica. À data de hoje, já estão realizados mais de 1000 hectares de faixas ou mosaicos de gestão de combustível no território. Estão em fase de acabamento de beneficiação de 76 km de caminhos florestais e serão ainda concretizadas a recuperação de vários pontos de água, moinhos, instalação de cercas e rearborizações com espécies mais resistentes ao fogo. Aqui queria destacar a colaboração das entidades da Verde Lafões e da Cooperativa de Três Serras, que são parceiros essenciais na concretização desta Operação Integrada de Gestão de Paisagem. Por outro lado, também concretizamos, nos últimos tempos, mais de 400 hectares de mosaicos de gestão de combustível. Concretizamos também 3 condomínios da aldeia, estamos para lançar concurso para mais 3 condomínios da aldeia. E em parceria com a comunidade intermunicipal, usamos o designado Fogo Bom para queimar 13 hectares de gestão de combustível, que serão importantes também nesta fase seguinte. Aqui destaco a colaboração importantíssima da Proteção Civil, dos bombeiros voluntários, dos sapadores florestais, para podermos fazer este trabalho. Mas também sabemos que o sucesso destas políticas depende da capacidade de mobilizarmos os proprietários, de criarmos confiança e de encontrarmos soluções inovadoras e ajustadas à realidade de cada um dos territórios, à realidade do local, porque os territórios são diferentes. E é nesse espírito que Vouzela manifesta total disponibilidade para colaborar em projetos-piloto que possam servir de exemplo para o resto do país. Refiro-me concretamente à possibilidade de desenvolvimento de um rebanho municipal, que estamos a trabalhar, articulado com os objetivos de gestão da paisagem, de redução da carga de combustível, de valorização económica do território, podendo inclusivamente evoluirmos para modelos de parcerias com os privados, associados à transformação e à valorização dos produtos que possam advir desse território, nomeadamente através da criação de uma futura queijaria artesanal ou mais evoluída que isso. Acreditamos que o futuro destes territórios rurais exigem novas abordagens, exigem novas alianças, capacidade de integrar agricultura, floresta, economia local, sustentabilidade, inovação. Tudo isso tem que ser junto para podermos andar cada vez mais para a frente. Senhor Ministro, conto com Vouzela como parceiro ativo para esta visão de futuro. Somos um concelho que acredita no seu potencial, que valoriza a sua gente e que está disponível para construir soluções, sempre com espírito de cooperação institucional e com sentido de missão pública. Quero, por fim, deixar uma palavra de agradecimento, de reconhecimento aos agricultores do nosso território, aos produtores, aos silvicultores, às nossas associações, aos nossos técnicos, aos presidentes de junta, aos demais autarcas, aos colaboradores da Câmara Municipal, cujo trabalho diário torna possível continuar a afirmar o nosso território, continuar a afirmar Vouzela como um concelho com qualidade, com autenticidade, mas também com futuro. A todos os que nos visitam neste fim de semana, deixo também o convite para conhecerem todos os nossos produtos regionais, a nossa gastronomia, a nossa cultura, mas sobretudo a hospitalidade das nossas gentes. Senhor Ministro, muito obrigado pela sua presença, pela atenção que nos tem dedicado, pelo trabalho desenvolvido em prol da agricultura, da floresta, do mundo rural. Seja muito bem-vindo a Vouzela e muito obrigado.
3: Então, muito boa tarde, é uma honra aqui estar. Quero saudar o Presidente da Câmara Municipal, Carlos Oliveira, agradecer-lhe todo o trabalho que realiza, a amizade e que também transmite, o incentivo, a ambição que tem, e é, portanto, um agradecimento que eu tenho de dar, não só pelo convite, mas também pelo trabalho realizado. Cumprimentar o Sr. Presidente da Assembleia Municipal, o Dr. Telmo Antunes, um cumprimento também forte e também, no fundo, um cumprimento diário ao Secretário de Estado, Rui Ladeira, um cumprimento para a Sra. Deputada Isabel Fernandes, para o nosso Diretor Regional de Agricultura, que em simultâneo é Vice-Presidente da CCDR Centro. Cumprimentar também todas e todos os autarcas que aqui estão, as instituições, e dizer-lhes que Vouzela pode ter orgulho naquilo que são as suas raízes, as suas tradições, o trabalho efetuado, mas também na ambição que eu referia, que está nas mãos das várias instituições que felizmente trabalham em conjunto, a Câmara Municipal, juntamente com instituições como a Cooperativa Agrícola, instituições que fazem também um trabalho no domínio, por exemplo, das OIGPs, como referi. Eu não gosto muito de siglas. OIGPs é uma operação integrada de gestão de paisagem, que no fundo é um trabalho numa determinada área para valorizar a floresta, aquela zona, mas também para lhe dar resiliência. E, portanto, não poderia deixar de agradecer também o trabalho efetuado, e há, por vezes, municípios que tem uma dimensão em termos de população maior, mas que, por exemplo, no que diz respeito ao bem-estar animal, nós dos 308 municípios, os centros de recolha oficial são 220, ou seja, ainda há muitos municípios que não têm, ainda que haja uma abrangência, uma vez que alguns deles têm um caráter, que não é o do município só, têm um caráter supra-municipal. Mas é um bom exemplo este objetivo. Nós no bem-estar animal temos para este ano 14,6 milhões de euros de apoio. Desses 14,6 milhões de euros, 1 milhão de euros é para ajudar a recuperação de alguns centros de recolha oficial que foram atingidos pela tempestade. Isto é um sinal de humanidade, mas é um sinal de humanidade muito maior nós nunca nos esquecermos das pessoas e do território, porque eu também gosto muito de animais, mas na minha hierarquia as pessoas estão sempre em primeiro lugar e nós nunca nos podemos esquecer em territórios precisamente onde há um envelhecimento da população, da necessidade que nós temos dessa proteção, desse apoio, e um apoio que começa desde logo nas câmaras municipais, mas onde o governo tem de estar presente, isto tem estado, às vezes nem sempre nós passamos a mensagem, mas por exemplo os aumentos que demos, que foram apoiados, e por exemplo o facto de não contar para o rendimento da pessoa, o rendimento dos filhos, do idoso, o rendimento dos filhos, que era algo que os penalizava, é extremamente importante todo esse apoio que nós queremos ainda mais reforçar. No que diz respeito às OIGPs, como foi referido, nós simplificamos agora muitas OIGPs, sobretudo aquelas que estão relacionadas com o objetivo da remoção de um material que tombou, das árvores tombaram, de material lenhoso, e é uma urgência essa retirada, e daí se ter avançado para operações integradas de gestão de paisagem, que agora é o Secretário de Estado que as aprova. De antes era preciso 4 ministros para aprovar uma operação integrada de gestão de paisagem, demorava uma eternidade. Também alteramos legislação e simplificamos para podermos entrar no terreno se as pessoas não quiserem ou não puderem retirar a respectiva madeira que tombou. Isso é uma urgência. E nesse domínio, já agora, nós também temos dado meios. Nós compramos para... compramos e, no fundo, oferecemos às comunidades intermunicipais que assim quiseram máquinas de rasto. Realocámos 50 milhões de euros do PRR para a compra de equipamento, para motorrotadoras, para a renovação da frota, para tratores, para máquinas de rasto, e estas máquinas de rasto para as comunidades intermunicipais. Mas ainda fizemos outra coisa na floresta ativa, porque havia uma ideia que o PRR devia ser para o Estado, e o PRR deve ser sobretudo para as empresas, para as pequenas e médias empresas. E uma das coisas que fizemos na realocação foi aprovar todas as candidaturas que as pequenas e médias empresas apresentaram para poder adquirir material, também ele, destroçador, são nomes técnicos, e todo o material necessário para a limpeza das florestas. São 30 milhões de euros destinados a este objetivo, e todos eles serão, e todas elas serão aprovadas com estes 30 milhões de euros. O Sr. Presidente também falou aí noutros 30 milhões de euros, que é o da pastorícia extensiva, e foram 30 milhões de euros anuais, onde há aqui vários objetivos em simultâneo. Um dos objetivos é reduzir a carga combustível com ovinos, caprinos, privilegiamos as raças autóctones, o gado bovino também é elegível. E tem ainda um outro objetivo, que é precisamente o da coesão territorial, o de procurarmos dar dimensão a estes investimentos e apoios, e em simultâneo até a renovação geracional. Mas também pagamos, por exemplo, a transformação de mato em pastagens. Isso é um apoio importante, a edificação de estábulos, e um apoio que será para a instalação de 30 mil euros para cada pastor que se queira instalar, onde nos primeiros 3 anos o apoio é de 700 euros por mês, portanto 8.400 euros por ano, e onde depois dos últimos 2 anos o apoio já desce, prefazendo, no entanto, um total de 30 mil euros. O objetivo é que nos primeiros 3 anos comece a ter recursos suficientes para a viabilidade económica e, portanto, há aqui um objetivo de, ao fim de 5 anos, existir viabilidade depois de todos estes apoios, a que se somam os apoios da Política Agrícola Comum. E, portanto, os apoios que se dá depois por animal e somam-se, são adicionais, e no que diz respeito aos baldios, há também um montante específico de 7,5 milhões de euros para os baldios. Este é um bom programa, está a ter adesão. Eu fico muito satisfeito em ouvir o Sr. Presidente de Câmara a falar em algo inédito. É a primeira vez que ouço, embora haja câmaras que também querem avançar com projetos piloto, mas nunca ouvi a expressão do rebanho municipal, e portanto é com gosto que ouço isto, e com um apoio no fundo reforçado colocaremos as nossas equipas para o ajudar neste objetivo. Há bocado também já referi e agradeci o trabalho que a cooperativa faz, e um trabalho onde não nos podemos esquecer da certificação e daquilo que é a importância de produtos que são nossos, das nossas indicações geográficas protegidas e que são absolutamente essenciais. Há um outro objetivo que temos, para além do reforço ao rendimento, e para terem uma ideia, nós aumentamos o rendimento, o apoio ao agricultor em cerca de 20%, isso significa que neste quadro financeiro são 663 milhões de euros que adicionamos para o agricultor. Mas fica aqui um parênteses que eu tenho de repetir mais vezes. É que o apoio que damos ao agricultor, este apoio adicional, este reforço que nós lhes damos e que soma a outros apoios que já tinha, são um subsídio indireto a cada cidadão. Porque se olharem para o rendimento do agricultor, ele tem, em relação às outras profissões, cerca de 40% a menos que as outras profissões. E nós obrigamos-los, em termos europeus, a produzir alimentos de elevada qualidade no respeito dos mais elevados padrões e normas ambientais. E, portanto, essa produção e esse apoio transforma-se, no fundo, num subsídio indireto a cada um que permite adquirir estes alimentos a preços acessíveis e no respeito destas regras. Há outra coisa que pouca gente sabe, é que 42% da Política Agrícola Comum é para objetivos ambientais. É até um exagero. Por isso é que eu digo que o Fundo Ambiental, que antes não ajudava nada em termos da agricultura, hoje está a ajudar, e ainda bem que ajuda, e no fundo é uma obrigação que eu considero que tem, porque o agricultor, já agora, se há coisa que ele faz é produzir bens públicos. Se não existir o trabalho do agricultor, do produtor florestal, com uma gestão, o que nós temos é uma gestão caótica do território, o abandono, incêndios, falta de atratividade, inexistência, inclusivamente, de turismo, e, portanto, o agricultor é também ele um jardineiro que ajuda ao ambiente e não é o vilão, e hoje também o agricultor ou produtor florestal não anda de serra, o produtor florestal, ou de enxada na mão o agricultor, porque já começa a ter robótica e muita modernização nos instrumentos que utiliza. Mas também privilegiamos uma outra coisa, que é a renovação geracional. Eu não podia deixar de dar os parabéns pelo facto de ter apostado na requalificação em virtude das tempestades e em virtude das ocorrências que existiram. Para terem uma ideia, nós, em 2 anos, para a reposição do potencial produtivo com dinheiro que estava destinado ao investimento, Nós retiramos do investimento para a agricultura 200 milhões de euros para o colocar na reposição do potencial produtivo. É uma enormidade. Mas entre apoiar uma nova exploração ou apoiar a recuperação de uma exploração que já existia, a nossa prioridade é apoiar a recuperação da exploração que já existia. E já são mais de 200 milhões de euros nestes dois anos. É por isso que nós temos insistido, e está a fazer caminho, na necessidade de termos, em termos europeus, um mecanismo europeu de resseguros que permita que haja seguros para estes eventos extremos. E, felizmente, os vários Estados-membros estão a alinhar neste objetivo, até porque todos eles sabem que podem ser atingidos e não terem os recursos suficientes para estas calamidades. E daí o trabalho que temos de fazer para tornar, e não é palavra que tenha na moda, para tornar o território mais resiliente e para podermos estar mais fortes e podermos responder melhor nestas eventualidades, ainda que algumas destas respostas, por uma questão de escala, nós temos um mercado de seguros com falhas e será muito mais fácil ter um mercado europeu de seguros, de resseguros, onde temos um orçamento da União Europeia que fornece uma garantia, o Banco Europeu de Investimentos, que já disse que alinha, o Banco Português de Fomento, que pode colocar, e depois nós termos também o nosso orçamento nacional. A previsibilidade, a estabilidade e a simplificação é um outro objetivo. E ainda bem que temos um primeiro-ministro, Luís Montenegro, que declarou guerra à burocracia. Porque a verdade, eu tenho dito, nós temos em Portugal gente que gosta de empatar processos, de atrasar, e nós temos que acelerar cumprindo as regras e cumprindo, obviamente, as normas. Eu não podia também aqui deixar de referir a expressão que utilizou, fogo bom, e nesse domínio nós estamos a avançar para a duplicação do fogo controlado. Há um outro fogo, mas eu não vou meter aqui em questões que são mais técnicas, em que, por vezes, se as condições estiverem realizadas, em muitos casos, até não se deve apagar logo o incêndio e deve-se deixar que ele faça o trabalho, mas isso exige uma outra coisa, que é conhecimento para além de se ter os dados e a informação em termos das condições climáticas muito fiáveis e seguros. E neste domínio, eu falei da floresta, e falar da floresta é falar do plano de intervenção para a floresta, um pacto, onde temos um objetivo de valorizar a floresta, um outro objetivo de lhe dar resiliência, um outro da propriedade, e este da propriedade vai levar a que se tenha de colocar legislação na Assembleia da República e decisões até ao fim deste ano, mas já, onde já se começou com as heranças indivisas, mas onde temos de ter escala para podermos ter a intervenção e para que a floresta seja efetivamente uma mais-valia. E falar de floresta é também falar de ruiladeira. E, portanto, eu não podia deixar de agradecer o trabalho diário que o Rui Ladeira faz, trabalho competente. Aqui uma coisa que eu nunca disse em público, mas na tua terra acho que eu posso dizer, e ninguém leva a mal, é que, para além disso, é um homem bom, é um homem leal, e isso... É porque não basta ser competente. As outras características também são absolutamente essenciais. E ter estado a Presidente de Câmara também, como eu estive, e agora estou a Ministro, como eu digo, leva-nos a uma outra coisa, é que nós, antes de decidir, e faço isso sempre e peço a toda a gente para fazer isso, colocamos-nos no sítio do outro. E se nós nos colocarmos no sítio do outro, nós percebemos a importância de problemas que às vezes podem parecer insignificantes, mas são um grande problema. Eu não me esqueço, eu com 30 anos a acabar de chegar à Câmara Municipal de Vila Verde, e de um idoso que me vem e diz-me: tenho um problema enorme. Eu: bem, e qual é o problema? Ele diz-me: a luz pública, a lâmpada está fundida. E se eu dissesse: bem, ok, e desvalorizasse, se não fizesse mais perguntas, e se não perguntasse onde é que mora, e perceber onde é que mora, e depois, vizinhos, não tem vizinhos, com quem mora, mora sozinho. Depois destas perguntas, a gente fica a saber que a lâmpada é segurança, é mais importante do que ter ou não ter uma estrada boa para a casa dele. Portanto, esta alteridade, este colocar-se no sítio do outro, é também uma característica que o Rui Ladeira tem, e ela é também absolutamente essencial. E por isso, estas palavras de agradecimento, que nunca o fiz em público, eu aliás tenho defeito de não elogiar muitas pessoas, fica aqui este elogio, mais uma vez o agradecimento ao Sr. Presidente da Câmara Municipal, os cumprimentos novamente ao Sr. Presidente da Assembleia Municipal, a todos vocês. E considero que também foi muito bonito terem, no fundo, reconhecido o trabalho de alguém que se dedica há muitos anos à causa animal e terem feito essa deliberação. É muito positivo. Isto também significa que há um trabalho que é um trabalho de todos, mas um trabalho que começa logo quando se compra um animal de companhia, onde se tem que ter a responsabilidade de saber que há um custo e que tem que se cuidar dele, e que é inaceitável depois o abandono que se faz. Portanto, é todo aí um trabalho, e nós estamos também a alterar a legislação nesse domínio. Termino com um pedido. Somos todos essenciais na construção deste país, nos comportamentos responsáveis para evitar fogos, na limpeza dos terrenos, e somos também muito importantes numa outra coisa. Territórios como este, onde costuma-se dizer de baixa densidade, são territórios de alto potencial. São. E nós temos que os saber valorizar. E a palavra coesão territorial não pode ser um chavão. Tem que depois exigir políticas públicas e recursos, nomeadamente recursos de fundos europeus, que devem de ir para os territórios que mais precisam. Digo isto há anos, tenho escrito sobre isto há anos, tenho publicações sobre isto, não mudei de opinião, e fico triste que um dia se chegue à conclusão que os recursos que tivemos para diminuir as assimetrias regionais possam ter contribuído para aumentar as assimetrias regionais. E, portanto, é absolutamente essencial que se tenha esta consciência e que todos façamos este trabalho. Eu faço sempre e em todos os sítios. E, portanto, esta é uma obrigação nossa, assim como é outra. É defendermos as nossas raízes, é defendermos aquilo que nos distingue, que nos valoriza, é darmos força ao lema europeu: unidos na diversidade, mas também na adversidade, que é a palavra que lhe costumo juntar, e é depois alterarmos a percepção que existe em relação à agricultura e em relação, nomeadamente, aos produtores florestais. É porque a maior parte das vezes que se fala da floresta, se eu perguntar qual é a palavra que vem a seguir, na cabeça das pessoas deve ser incêndios. E, portanto, um problema. É que quando se fala da agricultura, nós ainda temos livros escolares que apresentam o agricultor como poluidor e de enxada na mão. Isto é inaceitável. Se há pilar na União Europeia que é absolutamente essencial, é o da segurança alimentar. E segurança alimentar quer dizer comida no prato. E houve uma coisa que correu tão bem que, se tivesse corrido mal, nós percebíamos o que eu estou a dizer. No Covid não faltou comida na casa das pessoas. Se tivesse faltado comida nas casas das pessoas, toda a gente percebia o que eu estava a dizer. Mas, fruto do trabalho empenhado e constante e da nossa capacidade, nós resistimos, conseguimos, mas depois esquecemos e não valorizamos e não sentimos. E, fruto, inclusivamente, da situação geopolítica, nunca nos podemos esquecer deste pilar. Segurança alimentar, comida no prato, Claro que há um outro essencial, que é o da energia, e um outro da defesa. Mas todos nós somos importantes na passagem desta mensagem, porque é defender, no fundo, a nossa autonomia em termos estratégicos e trabalharmos para um outro objetivo, que é da redução do nosso déficit agroalimentar, que deveríamos e temos condições para o diminuir. E, portanto, muito obrigado. Temos aqui uma sala repleta de autarcas, gente que ama a sua terra, que percebe bem estas palavras. Portanto, vamos a isso e, mais uma vez, obrigado.
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0: São 19 horas. 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
10: Aqui está mais uma edição do Duplo Espaço na sua rádio.

0: Olá, eu sou a Gisela João e estou convosco no programa Duplo Espaço.
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2: Estão abertas as portas de mais um programa Duplo Espaço na sua rádio todas as semanas, com grandes músicas sempre em português, ainda as rúbricas Psicologia para Todos e Histórias Verdadeiras com o Rui Fonte, Psicologia para Todos com Marcelo Costa. Nesta primeira parte da emissão e na segunda hora, não perca, o Espaço Entrevista vem com Mafalda Ramos e mais um convidado no seu programa Audiopress Portugal. Para já, avanço com a música em português. Eu sou o Jorge Henriques e é um prazer enorme estar consigo.

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Está dado pontapé de saída na primeira parte da emissão de hoje do Duplo Espaço aqui na sua rádio. Daqui a pouco não perca a rúbrica Psicologia para Todos com Marcelo Costa e ainda também a rúbrica Histórias Verdadeiras com o Rui Fonte, que todas as semanas nos traz um autor. É para ouvir daqui a pouco na primeira parte ainda do Duplo Espaço e na segunda hora trago-vos o Espaço Entrevista com o Audiopress Portugal e a Mafalda Ramos. Para já, mais música em português na sua rádio.

0: Olá, minhas amigas, olá, meus amigos. Tristezas não pagam dívidas e todas as semanas cá estamos nós no Duplo Espaço na sua rádio com grandes músicas em português, ainda as rubricas Histórias Verdadeiras com o Rui Fonte e Psicologia para Todos com o Marcelo Costa e ainda o Espaço Entrevista na segunda hora de emissão. Vamos em frente com mais música em português.
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Daqui a pouco chega a primeira rubrica, é o Duplo Espaço, chama-se Histórias Verdadeiras e vem aí com o Rui Fonte, que nos vem trazer mais um autor. Para já tenho mais música em português para ouvir bem alto aqui na sua rádio.

0: Aí estão as histórias verdadeiras com o Rui Fonte no Duplo Espaço.
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4: 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Sofia de Melo Brainerd Anderson. Nasceu no Porto a 6 de novembro de 1919. E morreu em Lisboa a 2 de julho de 2004. Foi uma das mais importantes poetisas portuguesas do século XX. Foi a primeira mulher portuguesa a receber o mais importante galardão literário da língua portuguesa, o Prémio Camões. Recebeu-o em 1998. O seu corpo está no Panteão Nacional desde 2014. Sofia de Melo Brainerd Anderson passeou entre a poesia e a literatura infantil. Tem uma biblioteca com o seu nome em Lolé. Esta semana, vamos ler Sofia de Melo Brainerd Anderson. Para atravessar contigo o deserto do mundo. Para atravessar contigo o deserto do mundo. Para enfrentarmos juntos o terror da morte, para ver a verdade, para perder o medo, ao lado dos teus passos caminhei. Por ti deixei meu reino, meu segredo, minha rápida noite, meu silêncio, minha pérola redonda e seu oriente, meu espelho, minha vida, minha imagem. E abandonei os jardins do paraíso. Cá fora, à luz sem véu do dia duro, sem os espelhos vi que estava nua, e o descampado se chamava tempo. Por isso, com teus gestos me vestiste, e aprendi a viver em pleno vento. Sofia de Melo Brainerd Anderson, em livro sexto. Esta gente cujo rosto, às vezes luminoso e outras vezes tosco, ora me lembra escravos, ora me lembra reis, faz renascer meu gosto de luta e de combate contra o abutre e a cobra, o porco e o milhafre. Pois a gente que tem o rosto desenhado por paciência e fome é a gente em quem um país ocupado escreve o seu nome. E em frente desta gente, ignorada e pisada, como a pedra do chão, e mais do que a pedra, humilhada e calcada. Meu canto se renova e recomeça a busca de um país liberto, de uma vida limpa e de um tempo justo. Sofia de Melo Brainerd Anderson, em Geografia.

com fúria e raiva. Com fúria e raiva acuso o demagogo e o seu capitalismo das palavras. Pois é preciso saber que a palavra é sagrada, que de longe, muito longe, um povo a trouxe e nela pôs a sua alma confiada. De longe, muito longe, desde o início o homem soube de si pela palavra e nomeou a pedra, a flor, a água e tudo emergiu, porque ele disse: com fúria e raiva acuso o demagogo, que se promove à sombra da palavra e da palavra faz poder e jogo e transforma as palavras em moeda, como se fez com o trigo e com a terra. Sofia de Melo Brainer Anderson, em O Nome das Coisas.

pátria. Por um país de pedra e vento duro, por um país de luz perfeita e clara, pelo negro da terra e pelo branco do muro, pelos rostos de silêncio e de paciência que a miséria longamente desenhou, renta os ossos com toda a exatidão de um longo relatório irrecusável. E pelos rostos iguais ao sol e ao vento, e pela limpidez das tão amadas palavras sempre ditas com paixão, pela cor e pelo peso das palavras, pelo concreto silêncio limpo das palavras, palavras de onde se erguem as coisas nomeadas, pela nudez das palavras deslumbradas, pedra, rio, vento, casa, pranto, dia, canto, alento, espaço, raiz e água. Oh, minha pátria e meu centro, mas olha a lua, me soluça ao mar, e o exílio se inscreve em pleno tempo. Sofia de Mel Brainerd Anderson, em livro sexto.

0: De um amor morto. De um amor morto fica um pesado tempo cotidiano, onde os gestos se esbarram ao longo do ano. De um amor morto não fica nenhuma memória. O passado se rende, o presente o devora, e os navios do tempo, agudos e lentos, o levam embora. Pois um amor morto não deixa em nós seu retrato de infinita demora. É apenas um facto que a eternidade ignora. Sofia de Mello Breiner Andersen, em Geografia.
1: E hoje fica por aqui a rubrica Histórias Verdadeiras com Rui Fonte.
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1: As histórias verdadeiras com o Rui Fonte estão de regresso na próxima emissão do Duplo Espaço aqui na sua rádio. Agora, vamos em frente, que atrás vem gente com mais música em português.

Aproveite para entrar em contacto connosco. É simples, manda-nos um mail para duplospaco2018@gmail.com, duplospaco2018@gmail.com. Deixe-me a sua sugestão ou o seu conselho. E quem sabe, aproveite para pedir uma música para ouvir aqui nas emissões do Duplo Espaço. Combinado? Aí fica, mais música agora na sua rádio.

0: Não é nenhum. 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
1: não
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1: Não se passa nada, mas achas que há razões para tu estás a
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0: Aí está a rubrica Psicologia para Todos com Marcelo Costa.
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2: Jogo da Baleia Azul. Qual o caminho a seguir? O jogo da Baleia Azul surgiu na Rússia e rapidamente se propagou para todo o globo. Este mesmo jogo é composto por 50 níveis que são nada mais do que ordens de um suposto curador. E entre os 50 níveis encontramos ordens para fazer cortes no corpo, assistir a filmes de terror durante a madrugada, pendurar-se em cima de telhados e, por fim, a última ordem pede ao jogador que se suicide. Como o ouvinte pode calcular, este é um jogo bastante perigoso. Uma vez que este jogo é praticado na sua grande maioria por adolescentes, os pais ficam alarmados com a possibilidade de ver o seu filho inserido nestes desafios. Neste momento importa refletirmos sobre o que poderá estar na gênese deste suposto interesse dos jovens pelo jogo supramencionado. Atualmente, o mundo tem sofrido alterações drásticas, nomeadamente ao nível da sociedade e da relação pai-filho. Antigamente, o jovem passava seus tempos livres a brincar com seus amigos na rua, vivia com poucos ou nenhum equipamentos tecnológicos e, acima de tudo, tinha um apoio mais próximo por parte dos seus progenitores. Hoje, o jovem fica em casa isolado de qualquer estímulo social e relacional. Quando chega da escola, refugia-se no seu quarto e a maioria das amizades são virtuais. Em consequência destes fatores, surge a baixa autoestima que, sequencialmente, em casos extremos, poderá levar à ideação ou tentativa de suicídio, onde o jogo da Baleia Azul é exímio. A sociedade realmente mudou muito e talvez seja isto que está na base dos desafios que enfrentamos atualmente. É fulcral preparar os pais e os filhos para as mudanças no estilo de vida, promover uma aproximação entre estes, de forma que as necessidades emocionais de ambas as partes sejam satisfeitas. Caro ouvinte, procure dar amor, carinho, confiança e atenção ao seu filho, neto ou familiar, para desta forma se promover um ambiente saudável das famílias e assim permitir que o jovem ultrapasse todas as barreiras que a adolescência diz respeito. A família tem um papel importantíssimo no desenrolar positivo ou negativo nesta etapa do ciclo de vida. Simples gestos podem fazer grandes mudanças no desenvolvimento moral e cívico dos nossos jovens, construindo assim um futuro melhor para todos.
0: Marcelo Costa e a rubrica Psicologia para Todos está de regresso aqui à sua rádio na próxima semana.
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0: Olá, viva. Bem-vindos ao Duplo Espaço. Meu nome é Jorge Henriques e cá estou eu consigo durante estas duas horas com grandes e boas músicas recentes, claro, sempre em português. Bem-vindos.

Isto, o tempo passa mesmo a correr. Já chegamos ao final da primeira parte da emissão de hoje do Duplo Espaço. Regresse comigo também para a segunda hora, onde vamos ter o Espaço Entrevista com Mafalda Ramos no Audiopress Portugal. Até já!

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1: Bem-vindo à segunda parte do Duplo Espaço.

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2: Vamos lá então com esta segunda parte da emissão de hoje do Duplo Espaço. Daqui a pouco convido a Mafalda Ramos para nos trazer o Audiopress Portugal e, claro, o espaço entrevista da segunda hora do Duplo Espaço. Hoje vai-nos trazer mais um convidado especial. E não se esqueça que eu sou Jorge Henriques e é um prazer enorme estar consigo nestas duas horas de emissão aqui na sua rádio preferida. Vamos em frente. Aí está a primeira proposta musical, claro, em português nesta segunda hora.
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Aproveito para mandar um abraço a todas as rádios que semanalmente levam até si o Duplo Espaço, sim, porque você é o principal motivo do nosso programa do Duplo Espaço, com grandes músicas em português aqui na sua rádio preferida.

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2: Ficaram lá atrás duas grandes propostas musicais em português na sua rádio preferida. É um prazer enorme estar consigo. Daqui a pouco não perca o Audio Press Portugal e, claro, a Mafalda Ramos com o seu convidado. Vamos com mais música.

0: Está na altura de passar a bola para Mafalda Ramos. Vamos entrar com Espaço Entrevista na segunda parte da emissão de hoje do Duplo Espaço. Ok, Mafalda Ramos, aí está e o Audiopress Portugal.
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2: Já a seguir, com Mafalda Ramos.
3: Esta semana trago-lhe uma história de emigração para os Emirados Árabes Unidos. Uma história comum a muitos emigrantes portugueses. Sandra Lira saiu de Portugal por opção. Tem 43 anos e está há uns meses a viver no Dubai e a dar aulas como instrutora de aviação civil. A portuguesa é mesmo a única instrutora mulher nos Emirados Árabes Unidos e está a dar aulas na Alpha Aviation Academy. Tem colegas ingleses, indianos, turcos e paquistaneses. Mas sente que é olhada de forma diferente por ser mulher. Os homens colegas pensam que ela é mais frágil, pelo que luta contra esse preconceito diariamente.
4: Aquilo que eu mais sinto como dificuldade, não que eu não fosse avaliada em Portugal, desde que trabalho na aviação, nós somos, em qualquer profissão somos avaliados, não é? Mas aqui há mesmo uma avaliação de conhecimentos na aviação. E aqui existe regular, mas... Como eu sou sempre a única mulher, nos meus trabalhos todos fui, os meus colegas são todos homens, eu sinto que eles olham para mim a achar que eu sou mais frágil. Depois há sempre um cavalheirismo da parte dos colegas, mas do ponto de vista, ela é mulher, é capaz de ser mais frágil. E portanto, é sempre, é todos os dias desafiante o trabalho.
3: É a única mulher.
4: Sim, sou a única instrutora nos Emirados. No Ground School, portanto, nas aulas teóricas, não há mulheres, sou eu.
3: E são colegas de várias nacionalidades, homens?
4: Sim. Os meus colegas são turcos, paquistaneses e indianos, e ingleses.
3: Ok. Calculo.
4: Eu sou a única...
3: Calculo que por parte dos ingleses já há uma maior aceitação pela presença da mulher, não é?
4: Também achei que sim, mas não noto muita diferença, por acaso não. É igual.
3: Oh, meu Deus.
4: Achei que por ser europeu, eu percebo uma falda, tal e qual. Mas não é o caso. É igual. Aliás, eu neste momento sou mais próxima do paquistanês ou do turco. Há uma coisa aqui que se cresce imenso, que tenho vindo a crescer, que é a parte da cultura. Nós aprendermos os hábitos uns dos outros. Isso também é um bocado desafiante. Amanhã começa o Ramadão, por exemplo. Eu sou uma pessoa bastante... eu sou muito social e, digamos, vá, simpática, mas estou sempre muito preocupada se vou pisar, aqui principalmente, se vou pisar o risco da educação. Ou...
3: Sim.
4: E então, hoje eu fui direta, eu disse, o que é que eu devo dizer a partir de amanhã aos alunos e aos colegas? E ele disse uma expressão, quando se encontra um muçulmano deve-se dizer Ramadan Karim. E eu, ok, portanto, o comer e beber já sabia que não. A partir de amanhã. Portanto, o maior desafio vem a partir de amanhã, desde que eu cá vivo, que é lidar com eles, muçulmanos, e respeitar a religião deles. Vai.
3: Dos aspectos negativos com esta decisão de emigrar, a dificuldade maior que sente é na avaliação regular dos conhecimentos. Por ser a única mulher, sente que é olhada de forma diferente. Dos aspectos mais positivos, aprendermos os hábitos uns dos outros é desafiante. Conhecer diferentes culturas. O outro aspecto positivo é sentir-se segura no Dubai. Faz as suas corridas, normalmente, mesmo de noite, deixa a carteira no carro e ninguém rouba. Da nossa comida, sente falta das espetadas da Madeira. Do milho frito e milho cozido. Do bolo do caco. do choco frito de Setúbal. Sente falta da comida da mãe. A professora Sandra Lira, em conversa ao Áudio Press Portugal, conta-nos o que é viver no Dubai. Fala-nos da saudade que sente e que vai regressar a Portugal com certeza. Para Sandra Lira, o amor à pátria é inexplicável. A saudade é tremenda. Sou muito pegada à família, disse.
4: É bastante seguro o país. É bastante seguro. Essa é das coisas que eu mais gosto no Dubai. Não tem perigo algum ir para a rua à noite. Eu vou fazer a minha corrida, vou fazer o meu jogging. E está escuro e não há medo nenhum. Seguro, muito seguro. E deixa-se as carteiras, deixa-se a carteira no supermercado no carrinho, deixa-se a carteira no carro e ninguém...
3: Muito bom, muito bom.
4: Ninguém rouba.
3: Muito bom, muito bom.
4: Sim, mas é a parte cultural mais desafiante, sim.
3: E da nossa comida, o que é que sente mais falta?
4: Ui, eu tive muitos anos em Setúbal, mas a comida que mais adoro é a de Madeira e estamos a falar da espetada, do milho frito e milho cozido. Eu podia dar uma resposta só da comida da minha mãe, mas
3: é uma boa resposta. É uma boa resposta,
4: que é toda boa, mas assim, pratos madeirenses é a espetada, é as lapas, o bolo do caco, do continente, assim, do Setúbal, que fiquei também fã muito de Setúbal, vivi lá bastantes anos, o choco frito.
3: Ah.
4: Mas eu sou mesmo fã, é da minha espetadinha, da espetada da Madeira.
3: E pensa regressar a Portugal ou vai continuar no Dubai?
4: Isso é um dilema, é assim, tem um custo muito grande quando se decide vir, não é? Eu não vim por necessidade, eu tinha emprego, não é? Vim pelo desafio e pelas condições. É assim, quando vimos, antes de vir, a intenção é um plano, isto para responder a uma falda que muda a opinião, muda ao longo do tempo.
3: Normal, é normal.
4: Portanto, quando vim, achei, vou lá 5 anos. Pôr no meu currículo 5 anos a dar aulas, portanto, eu já tinha no currículo Dubai, não é? Da Emirates University. Eu agora não estou na universidade. Eu, quando vinha para cá em 2016 e 2017, eu recebi duas propostas para ficar cá definitiva. Uma é a própria universidade, disse para eu ficar cá de vez,
3: uhum.
4: E a outra é a academia onde eu estou agora.
3: Alpha Aviation Academy.
4: Exato, é. Uhum. E eu tive as duas propostas quase na mesma altura. Eu tive um dia para decidir entre uma ou outra, e depois decidir entre uma ou outra, e depois decidi se aceitava para demitir-me em Portugal da GIER, que era a academia que eu estava. Portanto, quando eu aceitei, a pessoa idealiza e eu pensei 5 anos. Eu vou ao Dubai 5 anos. Não achando na saudade, não achando, eu vim sozinha, não é? Eu tenho cá imensos amigos portugueses, mas vim sozinha. É tremenda a saudade e que eu não tenho, é muito difícil de aguentar a saudade. Tenho uma vida relaxada, uma boa vida, não falaremos do salário e isso, porque claro que teve que ser... motivante, não tinha aceito, não é? Chamemos motivante, mas hoje em dia, respondendo à Mafalda, eu aponto para menos se a saudade continuar desta forma, mas também sei que eu ainda se calhar não dei tempo,
3: também
4: sei que menos, há, desde setembro.
3: Também há essa comunidade portuguesa aí, não é?
4: Imenso, imenso.
3: Que ajuda a matar saudades.
4: Sim, nós falamos português, eu falo português todos os dias, aliás. Os meus amigos do dia-a-dia são todos portugueses.
3: Uhum.
4: Não, eu tenho colegas lá com quem falo e posso, se calhar, almoço com eles, ou vou no intervalo ao café tu com os colegas de lá. Mas os meus amigos, para combinar after hours, um jantar ao fim de semana, são todos portugueses. E isso, sim. Eu agora percebo o porquê do imigrante... E é uma sensação estar num sítio qualquer, supermercado, e ouve-se o português ao fundo, é um amigo. Já vamos lá. Já vamos lá. Olá, eu sou a Sandra, sou de Portugal. E eu sou o Manel, ou eu sou a Patrícia. E pronto, se calhar já fazemos um amigo. É uma sensação de é o patriotismo. É logo, olha, português. O ouvido fica e procuramos a pessoa.
5: A identidade,
4: e nós tornamos,
5: não é?
4: Amigos.
5: Uhum, a identidade.
4: É mesmo. É poder, só do facto de falar, e é a identidade, completamente. Eu tive agora a visita de um colega, foi meu curso, colega de curso da pilotagem, e eu estava-lhe a dizer, tu nem sabes a lufada de ar que me estás a dar, enorme, porque não é só estar com português, é estar com um português que eu conheço há 12 anos, e aqui no Dubai, não é? Nós ganhamos, e o amor à pátria é uma coisa inexplicável.
3: Até chegar o dia do seu regresso, Sandra Lira vai continuar a enriquecer a nível profissional, mas sobretudo crescer a nível pessoal. E aconselha a todos arriscar uma nova experiência fora do país.
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5: Ponto final no Espaço Entrevista desta semana no Duplo Espaço. Foi com a Mafalda Ramos e, claro, o Audiopress Portugal.
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5: Vamos em frente com mais música em português.

Todas as semanas aqui na sua rádio preferida, cá estou eu com grandes músicas em português, ainda as rubricas Psicologia para Todos e Histórias Verdadeiras, e na segunda parte da emissão temos o espaço à entrevista. É um prazer enorme estar consigo e, claro, poder-lhe oferecer a melhor música sempre em português.

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O Duplo Espaço é feito para si, a pensar em si e consigo no nosso coração, ok? Aqui fica o grande convite para todas as semanas sintonizar aqui a sua rádio preferida e, claro, ouvir as melhores músicas em português. Eu sou Jorge Henriques e tenho o maior orgulho deste mundo poder contar consigo desse lado.

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É a música, claro, em português, no Duplo Espaço, na emissão de hoje, na sua rádio preferida. Aproveita para nos mandar um mail para duplospaco2018@gmail.com.

Uns dizem que o tempo passa mesmo a correr, outros dizem que a conversa é com as cerejas. Bem, vai-se lá saber porquê, mas uma coisa é certa, estamos quase a chegar ao final do programa de hoje do Duplo Espaço, mas ainda tenho mais música para si.

E pronto, ficamos por aqui na emissão de hoje do Duplo Espaço. Foi um prazer enorme estar consigo durante estas duas horas com grandes músicas em português. Passaram por aqui ainda as rubricas Psicologia para Todos com o Marcelo Costa e Histórias Verdadeiras com o Rui Fonte. E ainda nesta segunda parte da emissão passou por aqui a Mafalda Ramos com o seu Audiopress Portugal e, claro, o Espaço em Entrevista. Foi um prazer enorme estar consigo. Eu regresso na próxima semana. Façam-me um favor. Sejam felizes.

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Os Dedé com Dez Cis de Day, foi mesmo a primeira. Bem-vindos a mais uma emissão do No Atual FM. No Atual FM, a frequência onde o dial parece normal, mas o som vem sempre com um ligeiro desvio, mas um desvio feliz. Eu sou o Carlos Gedier, aqui a fazer rádio desde 1988, quando ainda se rebobinavam cassetes com lápis ou uma caneta Bic e se discutia se o CD realmente iria ou não pegar. Estamos atualmente em dezenas de estações espalhadas pelo mundo, mas a base secreta continua a ser aqui o online em nootrolado.fm.webnode.pt, é o nosso site, e também o nosso canal no YouTube, em youtube.com/rmxpt. Passa por lá, há história, arquivos e umas surpresas à mistura, como sejam as nossas RMX. Hoje, por acaso, nesta edição dedicada à letra T, vamos ter algumas. É isso mesmo, abrimos a primeira hora só com artistas que começam pela letra T, com os Dedé, que já ficaram para trás. O T de tramas, de tesouros, também de tramas e tanta coisa, tantas memórias a dar volta no FM. Vamos embora, vem aí mais um One Hit Wonder. Gostamos tanto do One Hit Wonders. Chama-se Tony Basil e esta é Mickey.

0: E pronto, em poucos minutos já dançaste com um clássico alternativo dos Dedé e também com um One Hit Wonder gigante, como seja Tony Basil e este Mickey, que basicamente inventou um videoclipe inteiro à base de coreografia e muita, muita atitude. Este é o No Outro Lado FM. Eu sou o Carlos Gidê e ando a fazer este tipo de misturas e remisturas e coisas e cenas desde 1988 para o mundo, muito antes dos algoritmos decidirem o que fica bem a seguir. Se quiseres continuar a viagem fora da antena, já sabes, o nosso site e o canal no YouTube estão sempre à tua disposição. O site no atualdofm.webnode.pt, YouTube em youtube.com/rmxpt. Dizia eu que estão sempre abertos, com vistas, histórias e alguns soundbites que não entram no alinhamento, mas merecem, sem dúvida, viver e respirar. Por falar no canal no YouTube, a seguir vem aí Portugal, Revoluções, um hino que cheira a final de filme, tudo a começar com a letra T, claro, e a primeira é mesmo portuguesa, e começa com uma das nossas remisturas exclusivas, chamam-se Táxi, e vem aí a nossa remistura exclusivérrima para este Cairo.
1: Olá, eu sou João Grande dos Táxi e quero mandar um abraço ao Carlos Didier e a todos os ouvintes do programa No Outro Lado do FM.

A três seguidinhas sem pedir licença. Primeiro, os táxis numa versão exclusivérrima aqui do No Outro Lado FM, a puxarem pelo pop rock português dos anos 80 e o célebre álbum da Lata. Exatamente, este álbum tinha uma capa feita de lata, era a capa de lata, exatamente. Ok, escutamos caro na RMX exclusiva aqui do No Outro Lado FM. Depois, na sequência, Tracy Chapman com Talking About the Revolution. Tracy Chapman, a lembrar que às vezes a revolução começa baixinho e na nossa sala de estar. A finalizar, a Thunderclap Newman com Something in the Air. É um daqueles temas que ficou colada a toda uma época, apesar da banda praticamente desaparecer imediatamente a seguir. Se estás desse lado do FM com um vinil dos Táxi, um CD da Tracy Chapman ou uma cassete gravada da rádio, olha, estás sem dúvida no sítio correto. Este programa anda a ligar estes pontos desde 1988 de Portugal para dezenas de estações pelo planeta. Isto na atualidade, claro. Fica por aí, que a seguir entram glam rock, guitarras, punk, cada casa, e vão tudo isto a provar que a letra T tem

do glam rock dos T-Rex com Mark Bowen a liderar a revolução em sapatos de plataforma. Passámos ainda pelo punk lusitano do Estar a Perdida e não ao falar de não tem nada a ver com clubes desportivos, tem a ver com o facto de o Estar a Perdida de João Ribas terem nascido precisamente no bairro de Alvalade. O Estar a Perdida sempre a dar aquele murro elétrico. E finalmente aterramos nos The Tubes com um dos seus momentos mais radio friendly, She's a Beauty, foi o que rodou no outro lado da FM. E olha, é mesmo este tipo de linhas tortas que no outro lado da FM gosta de desenhar desde 1988. Não interessa se o tema foi número 1 ou se vive num vinil esquecido numa qualquer prateleira, interessa se faz sentido na história que estamos a contar hoje, e hoje a história passa pela letra T. Se quiseres continuar a viagem fora da onda, bom, da onda do dial e do FM e dessas coisas todas, olha, o site e o YouTube estão lá mesmo para isso. O site é no outro lado fm.webnode.pt, o YouTube youtube.com/rmxpt.

fora. Ainda o Talk Talk a provar que o pop pode ser profundo sem perder o refrão. E depois Current Fake Girl para Tori Hammonds a levar o piano para territórios onde a rádio nem sempre se atrevia a ir na década de 90. Foi assim a primeira hora deste no outro lado FM em Letra T. Temos história, temos memória e temos tudo isto no ar desde 88 para o mundo. Se quiseres prolongar a viagem, olha, o caminho é simples: www.nootroadofm.webnode.pt e ainda o nosso canal no YouTube, youtube.com/rmxpt, onde encontras curiosidades só mesmo para verdadeiros caçadores de som. Eu sou o Carlos Didier, eu não vou sair, vou apenas mudar de hora, vou ali ao cafezinho e ao pastel de nata. A segunda hora vem já a seguir com mais histórias, mais música, mais voltas pelo outro lado do espectro radiofónico. Regressamos já a seguir ao Cena Horário, aos comerciais. Então até lá, olha, fica com mais uma das nossas remixes exclusivas num programa com a Letra T. Eu não podia faltar.

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Ora, pois então, meus queridos, boa noite, bom dia, boa madrugada, tudo dependendo do fuso horário onde nos apanhas. Estamos de regresso para a segunda hora do No Outro Lado da FM. Eu sou o Carlos Didier, aqui a conduzir a coisa. Aliás, já conduzo desde 1988 e, olha, e sempre a atravessar frequências como quem muda de faixa num velho Walkman. Recordam-se os Walkmans, aqueles cassetes a pilhas? Exatamente. Por falar em Walkman e para falar em velho, bom, eu não me considero velho, pelo menos de espírito. Bom, abrimos com uma coisinha da década já de 80, finais de 80, princípios de 90, onde Simon Twinks para Tina Turner, enorme Tina Turner, claro, num programa dedicado à letra T, ela não podia faltar. Convém salientar que este onde Simon Twinks conta também com a participação do enorme Sting.

A Tears for Fears aqui no outro lado do FM. Se dizem que em rádio 3 minutos é uma eternidade, olha, nós vamos para versões que duram 6. Toda a gente quer mandar no mundo, exatamente, everybody wants to rule the world, mas a certeza é que poucos sabem escolher uma boa banda sonora. A malta por aqui trata disso desde o tempo em que gravar cassetes diretamente do rádio era assim uma coisa tipo desporto radical, sabem? Estão a ver, exatamente, a rezar para que o locutor não falasse, o coisa que eu agora estou a fazer. Ok, gente boa, mais viagens sonoras no nosso site, em no outro lado fm.webnode.pt e também no YouTube aqui do programa em rmxpt, ou seja, youtube.com/rmxpt. Vamos lá, no outro lado FM. Eu sou o Carlos Gidia, nunca te esqueças que nós já por cá andamos a rodar, a rodar, a rodar, a rodar, a rodar.

sequência no atual FM, a abrir com um daqueles nomes que confundem, e confundem particularmente DJs às tantas da manhã. Didi com The Answer to Smile foi aquilo que rodou a abrir a sequência. Também na sequência One Hit Wonders, Tasman Usher, que lançaram este mega hit e desapareceram depressa, aliás, mais depressa do que as pilhas num Discman. E finalmente a terminar a sequência, também One Hit Wonder, ou lá perto, os Dan Jericho. É uma daquelas bandas que cheiram imediatamente a estrada noturna e neon molhado, e depois, olha, conheço uma música, faço saber porquê, e pronto, e pouco mais. Ok, no outro lado da FM, a rodar desde 1988, como sempre aqui na frequência da tua rádio favorita, já sabes, estamos disponíveis por uma rede de, ou uma cadeia de rádios a nível global. É assim, a qualquer dia da semana, em qualquer local, podes dar de caras connosco, ou neste caso de orelhas ou de ouvidos. Esperemos que não tenhas aquilo que se chamam orelhas de abano. Transvision Vamp são os próximos.

Em português, com os Táxi Puro, ADN Pop Tuga, Chiclete é daquelas músicas que continua impossível de tirar da cabeça. Esta vem incluída no mesmo álbum, não é tão conhecida, mas de qualquer forma fez sucesso na época. Chama-se Manequim. Andava a passear por uma rua da Baixa quando vi, olhando para mim, uma brasa na montra. Que boa que era a gaja. Isto era, ela era um manequim. Se isto não é poesia, então digam-me o que será. Ok, na sequência no Atlântico FM, por meio rodar o Standard, a potência britânica sem precisar de filtros digitais. É daquelas músicas, pronto, que passaram assim um bocado ao lado cá pela Tugaland, mas são uma grande malha. Abrimos a sequência com o Strange Vision Vamp, da lindíssima Wendy Smith. O Strange Vision Vamp, que eram daquelas bandas que tinham atitude e power suficiente para abastecer, sei lá, três bandas e ainda um Tesla em modo carregamento rápido, assim quase como nós por aqui no outro lado FM desde 1988. Vamos continuando esta emissão, estamos nos aproximar a prazos do final nesta letra T, e na letra T também não podia faltar Tanita Ticará.

The World Outside Your Window para Tanita Tikarama, rodar no outro lado do FM. Bom, estamos nos aproximar a passos largos do final desta segunda hora e também desta emissão. Vamos para a penúltima. E se Tanita Tikarama dizia que o mundo está do outro lado da tua janela, está fora da tua janela, nós aqui achamos mesmo que o mundo está no outro lado do FM e também está fora da caixa. E é o caso daquilo que se segue, não é propriamente um daqueles que fazem parte habitual das nossas playlists, mas é grande, é enorme, é português e merece passar, claro, falta o enorme. Ora, escutem só, Dói. Porque é que...

estupidamente apaixonado, o romantismo popular de Toy, do enorme Toy, a rodar aqui no outro lado da FM. É assim mesmo, no outro lado da FM, sem fronteiras, sem algoritmos e, bom, e sempre com espaço a uma ou outra surpresa assim mais fora da caixa, porque, convenhamos, Toy não é propriamente aquele artista que faça a parte habitual da nossa vista, não é? Ok, eu sou o Carlos Gidietti, despeço-me de mais uma emissão difundida por dezenas de estações espalhadas pelo planeta. É aquela viagem que é sempre feita contigo, porque sem ti nada disto faria sentido. Desde 1988 para o mundo, a rodar, este é o No Outro Lado do FM. Olha, sugiro-te que, bom, passes pelo nosso site em nootroladofm.webnode.pt, dá um mergulhinho de cabeça ou de pé, se tiveres receio, no nosso canal no YouTube, youtube.com/rmxpt. Revive programas antigos e, olha, partilha memórias e regressa na próxima semana para mais música fora da rotina de automação. É assim No Outro Lado FM. O conselho que fica é que, até lá, olha, cuida bem dos teus ouvidos e não confies muito em playlists sem alma. Lembra-te que sempre que o mundo soar demasiado igual, podes sempre escapar para o outro lado do FM. Carlos Gidietti, vou ficando por aqui para fechar esta hora e também a última, não é para fechar esta emissão. Vamos como começamos a hora com Tina Turner. Tchau, tchau. Até para a semana.

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